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0: Notícias Cávado FM Destaques. Agrupamento de Escolas Val do Tamel celebra 25 anos. Presidente da Câmara de Barcelos reuniu com deputados do PSD. Supressão das passagens de nível em Barcelos vai custar 30 milhões. PS acusa a Câmara de cortar 50% das verbas transferidas para as juntas. São João de Braga prevê retorno de 20 milhões para a cidade. O Agrupamento de Escolas de Val do Tamel celebra amanhã o seu 25º aniversário com um programa comemorativo que envolverá toda a comunidade educativa. As iniciativas terão início às 8h20, com a dinamização de diversas atividades em salas temáticas, abrangendo diferentes áreas disciplinares, clubes e projetos em desenvolvimento no agrupamento. Ao longo do dia, os alunos dos vários níveis de ensino participarão nas atividades programadas, organizadas de acordo com os diferentes ciclos. Ao longo de 25 anos, o Agrupamento de Escolas de Val do Tamel tem-se afirmado como uma referência no panorama educativo local, promovendo o sucesso escolar e a formação integral dos seus alunos. O presidente da Câmara de Barcelos, Mário Constantino, recebeu esta semana, nos passos do Conselho, os deputados eleitos pelo Círculo Eleitoral de Braga do PSD. O encontro resultou numa reunião de trabalho marcada pela partilha de prioridades estratégicas para o desenvolvimento do Conselho e da região. Entre os temas abordados esteve o novo Hospital de Barcelos, a descentralização de competências, o novo acesso à A3, a supressão das passagens de nível, em particular a de Arcozelo, e a execução dos investimentos do Plano de Recuperação e Resiliência, sobretudo na área da saúde. Os deputados do PSD reafirmaram total disponibilidade para acompanhar de perto os dossiês apresentados e reforçaram o compromisso de trabalho conjunto em defesa dos interesses de Barcelos e do Distrito de Braga. A empreitada de supressão de 11 passagens de nível em Barcelos vai avançar em junho e terá um investimento de 30 milhões de euros. Em comunicado, o deputado do PSD, Leandro Ferreira Luís, refere que a garantia do avanço das obras lhe foi dada pelo secretário de Estado das Infraestruturas, Hugo Espírito Santo, numa audição na Assembleia da República. Segundo o deputado barcelense, o Ministério adiantou ainda que já assinou as declarações de utilidade pública necessárias às expropriações e que a consignação da empreitada está marcada para junho. O Partido Socialista de Barcelos manifestou preocupação com o rumo seguido pelo atual Executivo Municipal na relação com as freguesias. O partido considera que o montante transferido pela Câmara para as juntas no primeiro semestre representa uma redução de 50% do apoio direto face aos valores transferidos ao longo dos últimos 4 anos. Em comunicado, o PS de Barcelos exige transparência total sobre os montantes efetivamente transferidos e o cumprimento integral dos compromissos assumidos com as juntas de freguesia. As festas de São João de Braga, que vão decorrer de 17 a 24 de junho, significam um investimento de 580 mil euros e têm um retorno financeiro previsto de 20 milhões. Este ano, a principal novidade será o regresso à Avenida da Liberdade das Barraquinhas, onde as associações do Conselho podem mostrar as suas atividades. No último dia, haverá um concerto de Miguel Araújo. Segundo a presidente da Associação de Festas, Daniela Pereira, outras marcas da edição 2026 serão a descentralização das festas pelas freguesias do Conselho e a aposta nos artistas da casa em 2 palcos na Avenida da Liberdade.
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13: Muito bem, mais uma semana, mais um Top 30, mais uma contagem das 30 mais da música portuguesa, todas as semanas. O que fazemos não é mais nem menos do que isto, apresentar-lhes os artistas que você mais gosta de ouvir. E digo isto porque quem elabora este top não é mais nem menos do que você. Como tal, todas as semanas vota em 3 artistas da sua preferência, 2 vezes por semana, através do nosso telefone 916-225-768. E todas as semanas, o que nós fazemos não é mais nem menos que apresentar estes mesmos artistas que são os artistas da sua preferência. Esta é a apresentação do Top 30, número 282. É o top que reflete a alma da música popular, ligeira e misturando, obviamente, lendas vivas com novos valores do entretenimento nacional. Como tal, eu conto consigo para me ajudar na contagem das 30 mais da música portuguesa. Nesta altura, costumo falar sempre como é que estamos a nível de número 1. Nada como aguardar, porque no final vai ficar a saber tudo. Eu conto consigo para me ajudar a contar as 30 mais da música portuguesa.
14: Mário Teixeira, número 30.
15: Entrada direta no top.

0: Começarmos assim a contagem, como não podia deixar de ser, obviamente, a partir do número 30. Esta é uma entrada de peso para fechar a nossa lista. Bruna é conhecida pela sua voz doce, tendo construído uma carreira sólida com canções que falam diretamente ao coração, sendo indiscutivelmente uma das presenças assíduas nos palcos internacionais junto das comunidades. Esta é a primeira de entrada direta para esta emissão do Top 30, número 282, da Bruna para o número 30.
1: Número 29.
0: Entrada direta no top.
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0: Cá está mais uma entrada direta para esta semana. Entra diretamente para o número 29, a Agatha. Diva da música portuguesa faz uma entrada triunfal com uma carreira que atravessa décadas, desde o tempo das Doce e também Cocktail, até ao sucesso esmagador e a solo com Perfume de Mulher. Agatha é uma das artistas que mais discos vendeu na história da música portuguesa. Reconhecimento e disso mesmo, a entrada direta para este Top 30, para o número 29, a Agatha.
1: Número 28.
0: Mantém posição.

0: Propomos-nos toda a semana subir de grau até chegarmos ao número 1, para já estamos no número 28. No número 28 temos o Stock e Dança, que mantém a posição da semana passada. O grupo do Marco Canaveses mantém-se firme. São os grandes impulsionadores da concertina moderna, fundindo o som tradicional com ritmos de festa que não deixam ninguém indiferente. Boa música portuguesa ao longo de duas horas aqui com o Top 30, a contagem com os 30 artistas que você elegeu como sendo os artistas da sua preferência. Já de seguida vamos ter mais uma entrada direta para o número 27.
1: Número 27.
0: Entrada direta no Top.

0: está então mais uma entrada direta. Como eu tinha dito, entrou para o número 27, temos o José Malhoa. Caso para dizer, mais uma entrada lendária, o Rei de 24 Rosas traz décadas de sucessos, como por exemplo o Baile das Mulheres. José Malhoa é sinónimo de energia e longevidade, sendo um dos artistas mais requisitados para o verão português. Sucesso que perdura ao longo de anos, a confirmar isso mesmo também, a entrada para este Top 30, para o número 27, para o José Malhoa.
1: Número 26.
0: Entrada direta no Top 30.

Esta é mais uma entrada direta para a semana 282 do Top 30. Temos a Cláudia Nayara. Conhecida tanto pela sua voz potente como pela sua presença mediática e irreverente, Cláudia Nayara entra no top trazendo a sua garra característica e um estilo que mistura o popular e o moderno, indiscutivelmente, a fazer parte também deste Top 30 com esta entrada direta para o número 26.

Suavemente lá vamos subindo no top 30. Atingimos esta semana o número 25, o Tiago Ferraz, a manter a posição da semana passada. E agora tanto faz. O Tiago Ferraz mantém então essa posição, representa a nova geração da música ligeira, com temas focados na alegria e na celebração, conquistando o seu espaço através de uma forte interação com o público bem jovem. Vamos continuando a subir, já de seguida, prontinho a entrar, temos o número 24. Não.

Chama-se isso mesmo, tanta coisa por dizer. O último trabalho para a jovem Soraya. Uma subida de 3 postos, Soraya consolida-se como uma voz romântica de referência, apostando em letras sentimentais que gerem grande identificação nas redes sociais. Sobe então 3 posições em relação à semana passada. A Soraya ocupa esta semana o número 24.

0: Alves Tradição Douro mantém a chama viva da música tradicional. A subida de 3 lugares reflete o sucesso das suas atuações ao vivo, onde a polifonia e também o ritmo de festa são palavras de ordem. Também palavra de ordem sobre esta subida de 3 posições para os Tradição Douro, mais que merecido, ocupa o número 23 do Top 30.
1: Número 22.
0: A subir no top.

0: somos nós, subindo, atingimos o número 22, temos a Lucy Teixeira. Jovem artista continua a sua escalada com formação musical desde a sua infância. A Lucy traz-nos a qualidade técnica apreciável ao género popular. Então, a subida de uma posição em relação à semana passada é o número 22 esta semana, a Lucy Teixeira.
1: Número 21.
0: Mantém posição.

0: essa semana. É para mim um enorme orgulho estar aqui consigo a apresentar-lhes os 30 artistas da sua preferência. No número 21 para esta semana temos a Carla Blondi. Carla Blondi mantém-se estável, é uma artista que aposta muito na componente visual e na performance vocal, garantindo sempre espetáculos muito dinâmicos e cheios de muita cor. Carla Blondi a manter então a posição da semana passada, ou seja, o número 21.
1: Número 20.
0: A subir no top.
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Par no top, subindo 4 posições esta semana. Zé Amaro é um dos fenómenos indiscutíveis e único que conseguiu adaptar o country americano à realidade da língua portuguesa, criando um império de fãs que o acompanham a qualquer lado. Com esta semana a subir 4 posições no top 30, ocupa o número 20 esta semana.

0: uma das artistas mais respeitadas do circuito musical nacional, Carla Maria mantém a sua posição. A sua história de vida e dedicação às causas familiares transparecem nas suas letras, criando um laço inquebrável com os seus pais. Carla Maria mantém assim a posição da semana passada, o número 19. É ótimo tê-la connosco neste Top 30.
1: Número 18.
0: A descer no Top 30.

0: um lugar acima neste Top 30. Atingimos agora o número 18 para esta semana. Apesar da descida, Jéssica Portugal continua a ser a força da música dançante, herdeira de uma tradição muito familiar e do sucesso, mantém o seu estilo focado na alegria e também no ritmo. Apesar da descida de 3 posições em relação à semana passada, continuamos a ter connosco, e ainda bem, a Jéssica Portugal no número 18.
1: Número 17.
0: A subir no top.
1: Top 30.

Para ouvintes da excelência, quase no final desta primeira hora. Filipe Delgado é reconhecido pela sua versatilidade vocal, tem provado que a sua carreira tem pernas para andar, adaptando-se tanto em baladas como esta, como temas mais mexidos. Filipe Delgado esta semana sobe 3 posições em relação à semana passada, ocupa o número 17 do Top 30.

0: 6.
1: A subir no top. E esta é a música que tenho o privilégio de encerrar esta primeira hora de Top 30, número 282. Temos os Alma Nova. Os Alma Nova sobem uma posição em relação à semana passada. Projeto Alma Nova destaca-se pela riqueza instrumental. Sobem um degrau neste top, reforçando a aceitação da música que bebe das raízes mais profundas de Portugal. Vamos então fazer o curto intervalo. Voltamos depois da hora certa para a segunda e última hora do Top 30, em que vamos retomar a contagem a partir do número 15 até ao número 1. É claro, eu conto consigo.
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1: Notícias Cava do FM destaque. Agrupamento de escolas Val do Tamel celebra 25 anos. Presidente da Câmara de Barcelos reuniu com deputados do PSD. Supressão das passagens de nível em Barcelos vai custar 30 milhões. PS acusa a Câmara de cortar 50% das verbas transferidas para as juntas. São João de Braga prevê retorno de 20 milhões para a cidade. O Agrupamento de Escolas de Val do Tamel celebra amanhã o seu 25º aniversário com um programa comemorativo que envolverá toda a comunidade educativa. As iniciativas terão início às 8h20, com a dinamização de diversas atividades em salas temáticas, abrangendo diferentes áreas disciplinares, clubes e projetos em desenvolvimento no agrupamento. Ao longo do dia, os alunos dos vários níveis de ensino participarão nas atividades programadas, organizadas de acordo com os diferentes ciclos. Ao longo de 25 anos, o Agrupamento de Escolas de Val do Tamel tem-se afirmado como uma referência no panorama educativo local, promovendo o sucesso escolar e a formação integral dos seus alunos. O presidente da Câmara de Barcelos, Mário Constantino, recebeu esta semana, nos passos do Conselho, os deputados eleitos pelo Círculo Eleitoral de Braga do PSD. O encontro resultou numa reunião de trabalho marcada pela partilha de prioridades estratégicas para o desenvolvimento do Conselho e da região. Entre os temas abordados esteve o novo Hospital de Barcelos, a descentralização de competências, o novo acesso à A3, a supressão das passagens de nível, em particular a de Arcozelo, e a execução dos investimentos do Plano de Recuperação e Resiliência, sobretudo na área da saúde. Os deputados do PSD reafirmaram total disponibilidade para acompanhar de perto os dossiês apresentados e reforçaram o compromisso de trabalho conjunto em defesa dos interesses de Barcelos e do Distrito de Braga. A empreitada de supressão de 11 passagens de nível em Barcelos vai avançar em junho e terá um investimento de 30 milhões de euros. Em comunicado, o deputado do PSD, Leandro Ferreira Luís, refere que a garantia do avanço das obras lhe foi dada pelo secretário de Estado das Infraestruturas, Hugo Espírito Santo, numa audição na Assembleia da República. Segundo o deputado barcelense, o Ministério adiantou ainda que já assinou as declarações de utilidade pública necessárias às expropriações e que a consignação da empreitada está marcada para junho. O Partido Socialista de Barcelos manifestou preocupação com o rumo seguido pelo atual Executivo Municipal na relação com as freguesias. O partido considera que o montante transferido pela Câmara para as juntas no primeiro semestre representa uma redução de 50% do apoio direto face aos valores transferidos ao longo dos últimos 4 anos. Em comunicado, o PS de Barcelos exige transparência total sobre os montantes efetivamente transferidos e o cumprimento integral dos compromissos assumidos com as juntas de freguesia. As festas de São João de Braga, que vão decorrer de 17 a 24 de junho, significam um investimento de 580 mil euros e têm um retorno financeiro previsto de 20 milhões. Este ano, a principal novidade será o regresso à Avenida da Liberdade das Barraquinhas, onde as associações do Conselho podem mostrar as suas atividades. No último dia, haverá um concerto de Miguel Araújo. Segundo a presidente da Associação de Festas, Daniela Pereira, outras marcas da edição 2026 serão a descentralização das festas pelas freguesias do Conselho e a aposta nos artistas da casa em 2 palcos na Avenida da Liberdade.
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10: Estamos de regresso para retomarmos a contagem do Top 30, desde o número 15 até ao número 1. Este que é o Top, todo ele elaborado por si. Como tal, votem 3 artistas da sua preferência duas vezes por semana através do nosso telefone 916-225-768. E todas as semanas fazemos exatamente isto, apresentamos-lhes os artistas que você mais gosta de ouvir. Nesta altura do campeonato, eu gosto sempre de lembrar isto, como é que estamos a nível do número 1. Nada como ficar na nossa companhia, porque no final irá ficar a saber tudo se existem alterações nos lugares mais altos do pódio. Eu conto consigo para me ajudar a contar desde o número 15 até ao número 1, lá no final deste programa.
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12: A descer no top.

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1: Cá estamos nós para a segunda hora do Top 30, a retomarmos a contagem a partir do número 15, como sempre. O Barros desce apenas uma posição esta semana, um intérprete que preza pela qualidade da produção musical, mantendo o registro bem mexido, maduro, que agrada a um vasto público. A descer esta posição no Top 30, Hugo Barros ocupa esta semana o número 15.
2: Número 14, a subir no top.

Rosinhas sobe dois lugares esta semana do Top 30 com o seu acordeão e letras de duplo sentido que fazem as delícias indiscutivelmente nas festas de verão. A Rosinha é uma instituição da música popular portuguesa. Conhecimento disso tudo, sobe duas posições neste top, ocupa esta semana o número 14. Diz a Rosinha, pintei-lhes os cabelos, é claro.

Este continua a ser o último trabalho para Pedro Cruz neste ano de 2026. Hoje eu sou feliz. Pedro Cruz mantém-se próximo dos 10 primeiros. É um artista que tem sabido evoluir o seu som, incorporando novos ritmos, sem perder nunca a essência da música ligeira portuguesa. Esta semana desce uma posição, Pedro Cruz, número 13 esta semana do Top 30.

0: quem ela continua a sua trajetória ascendente. A artista é um dos rostos familiares de toda a gente desde a sua adolescência. Atravessa uma fase de grande maturidade vocal artística. Este é o seu último trabalho lançado em abril deste ano de 2026. Respira comigo. Sobe uma posição em relação à semana passada. Ocupa o número 12 do Top 30.
1: Número 11. Mantém posição.

0: privilégio para mim todas as semanas aqui estar a promover, divulgar e levar até si o Top 30 com as músicas e os artistas que você elegeu como sendo os 30 mais da música portuguesa. Neste número 11 temos Johnny Abreu, mantém a posição da semana passada, segura essa posição, é um dos nomes mais fortes do norte do país, onde os seus espetáculos são sinónimo de praças cheias e muita animação. Vamos entrar já de seguida nos 10 primeiros desta semana do Top 30.
1: Número 10.
0: Mantém posição.

ouvir os 10 primeiros, temos a Tânia, que mantém a sua consistência com o seu passado ligado a uma dupla. Agora a Tânia traz a modernidade rítmica que faz a diferença de todos os outros artistas da tabela do Top 30. É número 10 esta semana, mantém a posição da semana passada, a conhecidíssima Tânia com este Não Quero Ser Chiclete.

0: assim subindo, atingimos agora o número 9 deste Top 30, temos o Sérgio Rossi. Sérgio Rossi é a figura central e moderno da música em Portugal, segura a 9ª posição, com sucesso que bate em recordes de visualizações, um dos pilares do entretenimento nacional. Mantém então a posição da semana passada, o número 9. Coração está de férias.
1: Número 8.
0: A descer no Top 30.

0: Provavelmente viciante ouvir este tema. Último para a Rebeca, o beijinho português.
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0: Rebeca desce um posto, mas continua nos lugares de cima da tabela. A sua carreira é um exemplo de superação e também de adversidades que faz dela uma das artistas mais inspiradoras para o grande público. Rebeca esta semana é número 8, desce uma posição em relação à semana passada deste mesmo Top 30.

0: voz suave de Karina registra uma descida de dois lugares. Natural do Porto, a Karina tem um percurso de quase duas décadas, marcado pela elegância e pela proximidade com o público. Como disse anteriormente, desce duas posições em relação à semana passada. A Karina, esta semana, ocupa o número 7.
1: Número 6.
0: Mantém posição.

0: a chegar fogo a este Top 30 com este magnífico trabalho, o último para Ana Duarte, Incendeia-me. Ana Duarte mantém-se firme na sexta posição, conhecida como uma das artistas mais energéticas em palco, com seus ritmos latinos garantindo sucesso indiscutível. Ao manter a posição da semana passada, ocupa o número 6 do Top 30.
1: Número 5.
0: A descer no top.

Queiro ocupa o quinto lugar. O artista consolidou o seu sucesso através de álbuns como Viva a Festa, sendo hoje um dos nomes mais respeitados da música portuguesa. Quinto lugar do Top 30 para esta semana, o Filipe Segueira a descer duas posições em relação à semana passada.

0: Marlene tem uma grande subida na tabela, saltando 4 posições. A Mulher Furacão prova que o seu carisma é intemporal, mantendo-se como uma das maiores estrelas do país. Este é um dos seus dois últimos trabalhos. O primeiro é Temos Pena e esta A Minha Verdade, lançados em março de 2026. Então, a subida de 4 posições é número 4 esta semana do Top 30. Eu só quero
1: 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Número 3.

atingirmos assim o número 3 para esta semana do Top 30, medalha de bronze para a semana 282 do Top 30. Número 3, temos então os 4 menos, descem uma posição. O grupo de Vizela ocupa a medalha de bronze, a fórmula vencedora que junta música de raiz popular com sketches humorísticos. Continua a ser um dos maiores fenómenos da música portuguesa.

0: Certamente já verificaram que há alterações nos lugares mais altos do pódio. Por exemplo, estes, os quatro menos descem uma posição. Era o número 2 esta semana, são um número 3. Vamos ver como é que estão os dois primeiros lugares.
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2: Número 2.
0: A descer no top.

cá está o vice-líder para esta semana do Top 30. Temos o Xavier. Xavier desce para o segundo lugar. O artista continua a ser um dos mais votados, com uma sonoridade moderna que apelou a uma base de fãs muito vasta. Senhor líder, liderou até a semana passada. O Xavier, com este Vai Ser a Patrão, desce para o número 2 do Top 30. Vamos já de seguida apresentar-lhes o novo número 1 para esta semana.

0: a subir no top. Ora, cá está a nova número 1 para esta semana. Mónica Sintra sobe 3 posições e conquista o topo do pódio com uma carreira iniciada muito jovem e repleta de clássicos como, por exemplo, A Final Havia Outra. Mónica Sintra, em 2026, com o seu estatuto de rainha absoluta da música em Portugal e deste Top 30. Pois é, estamos então no final desta emissão 282 do Top 30. Marquem na sua agenda, na próxima semana vamos estar aqui de novo consigo para apresentar-lhes os 30 mais da música portuguesa na próxima semana. Sempre eu deste lado, você desse lado, a música portuguesa pelo meio. Até lá, tudo bom para si.
1: Mário Teixeira.

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0: 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Agrupamento de Escolas Vale do Tamel celebra 25 anos. Presidente da Câmara de Barcelos reuniu com deputados do PSD. Supressão das passagens de nível em Barcelos vai custar 30 milhões. PS acusa a Câmara de cortar 50% das verbas transferidas para as juntas. São João de Braga prevê retorno de 20 milhões para a cidade. O Agrupamento de Escolas de Vale do Tamel celebra amanhã o seu 25º aniversário com um programa comemorativo que envolverá toda a comunidade educativa. As iniciativas terão início às 8h20, com a dinamização de diversas atividades em salas temáticas, abrangendo diferentes áreas disciplinares, clubes e projetos em desenvolvimento no agrupamento. Ao longo do dia, os alunos dos vários níveis de ensino participarão nas atividades programadas, organizadas de acordo com os diferentes ciclos. Ao longo de 25 anos, o Agrupamento de Escolas de Vale do Tamel tem-se afirmado como uma referência no panorama educativo local, promovendo o sucesso escolar e a formação integral dos seus alunos. O presidente da Câmara de Barcelos, Mário Constantino, recebeu esta semana, nos passos do Conselho, os deputados eleitos pelo Círculo Eleitoral de Braga do PSD. O encontro resultou numa reunião de trabalho marcada pela partilha de prioridades estratégicas para o desenvolvimento do Conselho e da região. Entre os temas abordados esteve o novo Hospital de Barcelos, a descentralização de competências, o novo acesso à A3, a supressão das passagens de nível, em particular a de Arcozelo, e a execução dos investimentos do Plano de Recuperação e Resiliência, sobretudo na área da saúde. Os deputados do PSD reafirmaram total disponibilidade para acompanhar de perto os dossiês apresentados e reforçaram o compromisso de trabalho conjunto em defesa dos interesses de Barcelos e do Distrito de Braga. A empreitada de supressão de 11 passagens de nível em Barcelos vai avançar em junho e terá um investimento de 30 milhões de euros. Em comunicado, o deputado do PSD, Leandro Ferreira Luís, refere que a garantia do avanço das obras lhe foi dada pelo secretário de Estado das Infraestruturas, Hugo Espírito Santo, numa audição na Assembleia da República. Segundo o deputado barcelense, o Ministério adiantou ainda que já assinou as declarações de utilidade pública necessárias às expropriações e que a consignação da empreitada está marcada para junho. O Partido Socialista de Barcelos manifestou preocupação com o rumo seguido pelo atual Executivo Municipal na relação com as freguesias. O partido considera que o montante transferido pela Câmara para as juntas no primeiro semestre representa uma redução de 50% do apoio direto face aos valores transferidos ao longo dos últimos 4 anos. Em comunicado, o PS de Barcelos exige transparência total sobre os montantes efetivamente transferidos e o cumprimento integral dos compromissos assumidos com as juntas de freguesia. As festas de São João de Braga, que vão decorrer de 17 a 24 de junho, significam um investimento de 580 mil euros e têm um retorno financeiro previsto de 20 milhões. Este ano, a principal novidade será o regresso à Avenida da Liberdade das Barraquinhas, onde as associações do Conselho podem mostrar as suas atividades. No último dia, haverá um concerto de Miguel Araújo. Segundo a presidente da Associação de Festas, Daniela Pereira, outras marcas da edição 2026 serão a descentralização das festas pelas freguesias do Conselho e a aposta nos artistas da casa em 2 palcos na Avenida da Liberdade.
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0: Olá, bem-vindos. Vamos abrir a última pista de dança deste mês de maio de 2026, que marca o regresso do francês DJ Edzy à cabine, agora com a Kizomba Mix Simbiose no seu primeiro capítulo. 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

0: E é Zia, Kizomba Mix, Simbiose, que hoje aqui tocou na pista de dança de Super Kizomba FM. DJ Edzi, um dos mais requisitados DJs por esta cabine. Para todos, muito obrigado. Continuação de um super fim de semana e no que respeita ao DJ Edzi, merci e à bientôt.
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0: 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Agrupamento de escolas Val do Tamel celebra 25 anos. Presidente da Câmara de Barcelos reuniu com deputados do PSD. Supressão das passagens de nível em Barcelos vai custar 30 milhões. PS acusa a Câmara de cortar 50% das verbas transferidas para as juntas. São João de Braga prevê retorno de 20 milhões para a cidade. O Agrupamento de Escolas de Val do Tamel celebra amanhã o seu 25º aniversário com um programa comemorativo que envolverá toda a comunidade educativa. As iniciativas terão início às 8h20 com a dinamização de diversas atividades em salas temáticas, abrangendo diferentes áreas disciplinares, clubes e projetos em desenvolvimento no agrupamento. Ao longo do dia, os alunos dos vários níveis de ensino participarão nas atividades programadas, organizadas de acordo com os diferentes ciclos. Ao longo de 25 anos, o Agrupamento de Escolas de Val do Tamel tem-se afirmado como uma referência no panorama educativo local, promovendo o sucesso escolar e a formação integral dos seus alunos. O presidente da Câmara de Barcelos, Mário Constantino, recebeu esta semana, nos passos do Conselho, os deputados eleitos pelo Círculo Eleitoral de Braga do PSD. O encontro resultou numa reunião de trabalho marcada pela partilha de prioridades estratégicas para o desenvolvimento do Conselho e da região. Entre os temas abordados esteve o novo Hospital de Barcelos, a descentralização de competências, o novo acesso à A3, a supressão das passagens de nível, em particular a de Arcozelo, e a execução dos investimentos do Plano de Recuperação e Resiliência, sobretudo na área da saúde. Os deputados do PSD reafirmaram total disponibilidade para acompanhar de perto os dossiês apresentados e reforçaram o compromisso de trabalho conjunto em defesa dos interesses de Barcelos e do Distrito de Braga. A empreitada de supressão de 11 passagens de nível em Barcelos vai avançar em junho e terá um investimento de 30 milhões de euros. Em comunicado, o deputado do PSD, Leandro Ferreira Luís, refere que a garantia do avanço das obras lhe foi dada pelo secretário de Estado das Infraestruturas, Hugo Espírito Santo, numa audição na Assembleia da República. Segundo o deputado barcelense, o Ministério adiantou ainda que já assinou as declarações de utilidade pública necessárias às expropriações e que a consignação da empreitada está marcada para junho. O Partido Socialista de Barcelos manifestou preocupação com o rumo seguido pelo atual Executivo Municipal na relação com as freguesias. O partido considera que o montante transferido pela Câmara para as juntas no primeiro semestre representa uma redução de 50% do apoio direto face aos valores transferidos ao longo dos últimos 4 anos. Em comunicado, o PS de Barcelos exige transparência total sobre os montantes efetivamente transferidos e o cumprimento integral dos compromissos assumidos com as juntas de freguesia. As festas de São João de Braga, que vão decorrer de 17 a 24 de junho, significam um investimento de 580 mil euros e têm um retorno financeiro previsto de 20 milhões. Este ano, a principal novidade será o regresso à Avenida da Liberdade, das barraquinhas, onde as associações do Conselho podem mostrar as suas atividades. No último dia, haverá um concerto de Miguel Araújo. Segundo a presidente da Associação de Festas, Daniela Pereira, outras marcas da edição 2026 serão a descentralização das festas pelas freguesias do Conselho e a aposta nos artistas da casa em 2 palcos na Avenida da Liberdade.
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25 minutos para lá das 16, é mais uma emissão de fim de semana. Hoje estamos também na final da Taça Cidade de Barcelos do Futebol Popular de Barcelos, a Festa do Futebol. No estado de Cidade de Barcelos temos o Tony Brito, temos também o José António Martins e a Ângela Ferreira, que levam até si todas as peripécias desta festa da Taça do Popular de Barcelos entre o Leões da Serra Futebol Clube e o Grupo Desportivo de Macieira. O jogo começou às 16, leva, portanto, praticamente 20 e tal minutos. Vamos então para as primeiras informações com o Tony Brito. Seja bem-vindo, boa tarde. Tony Brito. Muito bem, Tânio Brito, não estamos em condições. Dentro de poucos minutos regressamos então com mais informações.

0: 31 minutos para lá das 16, é a festa do futebol, é a festa da Taça do Popular de Barcelos. Temos os Leões da Serra, Futebol Clube e o Grupo Desportivo de Maceiro. O jogo iniciou-se às 16 horas. Já a seguir vamos até ao Cidade de Barcelos, onde está a Ângela Ferreira, o Tony Brito e também o José António Martins. Tony Brito, quais são então para já o resultado desse grande embate entre os Leões da Serra e o Grupo Desportivo de Maceira? Tony Brito. Tony Brito. Tony Brito.
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0: Ângela que está a falar, Zé. 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
1: Muito bem. Tony Brito, Leões da Serra, Futebol Clube e Grupo Desportivo do Maceiro. O jogo começou às 16 horas. Para já, qual é o resultado dessa festa do futebol popular de Barcelos? Tony Brito.
2: Boa tarde. Aqui do Cidade de Barcelos, cerca de 17 minutos de jogo e um jogo a fazer jus à festa de futebol. Uma grande entrada das duas equipas, duas equipas na procura do gol. Já tivemos aqui duas situações, uma em cada baliza de perigo, a serem eficazmente tiradas pelas defesas do Macieira e de Leões da Serra. Dizer que a bancada está um verdadeiro espetáculo, uma festa extraordinária. Macieira e Airó em peso no Cidade de Barcelos, a fazer um grande apoio às duas equipas, muito ruído. Mas acima de tudo, o que fica nestes primeiros 18 minutos é uma excelente partida. Duas equipas que nem parecem do futebol popular, grande qualidade de jogo, futebol apoiado, futebol vistoso. Claramente, quem se deslocou aqui ao Cidade de Barcelos estará satisfeito e a dar o tempo como, não como de perdido, mas por ganho, porque claramente o futebol está a ganhar e mais uma vez o futebol popular de Barcelos a demonstrar que já é um futebol de grande qualidade. Dizer também que foi tudo feito ao pormenor. A Associação de Futebol Popular de Barcelos, mais uma vez, a demonstrar toda a sua competência e a fazer aqui um grande evento, um evento que toda a gente ambiciona que participa no futebol popular de Barcelos, mas que nesta altura e nesta época, Macieira e os Leões da Serra foram equipas mais competentes e aqui estão. Diria que quem ainda não chegou à cidade de Barcelos tem aqui vários motivos para se deslocar, porque claramente dará o tempo por venha em pré.
1: Tony Brito, para já então, tempo e resultado, vamos a isso, para um ponto final nesta primeira parte.
2: 19 minutos, Macieira 0, Leões da Serra 0.
1: Muito bem, ficamos para já com este empate no Cidade de Barcelos. Lembro então que é a festa do futebol popular entre o Leões da Serra Futebol Clube e o Grupo Desportivo de Macieira. O jogo esse começou para lá das 16. É a festa, como disse, do futebol popular. Logo mais, também a partir das 17, estaremos no Pavilhão Municipal de Barcelos, onde vamos acompanhar o Hockey Clube Barcelos Benfica. O jogo vai começar às 5 da tarde e lá estaremos também com mais uma equipa de reportagem para trazer toda a narração desta jornada de hoje, domingo, dia 31 de maio.

É mais uma frente desportiva deste fim de semana, é o último dia para o mês de maio, domingo 31. Já tivemos as primeiras desde o estádio Cidade de Barcelos, onde a nossa equipa de reportagem, o Tony Brito, a Ângela Ferreira e também o José António Martins, estão a levar até si esta partida entre Leões da Serra Futebol Clube e o Grupo Desportivo de Maceiro. O jogo começou às 16 horas e dentro de momentos vamos para o primeiro contacto com a equipa desportiva que se encontra no pavilhão municipal de Barcelos, o José Queiroz e o José Nuno, que irão trazer também toda a narração do Hockey Clube Barcelos e Benfica, o segundo jogo para as meias finais dos play-offs.

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6: Olá, vivam para todos uma excelente tarde. A festa do Hockey Patins volta à cidade de Barcelos, propriamente para o pavilhão municipal, onde vamos ter um jogo de grande quilate, digamos assim, entre o Hockey de Barcelos e Benfica. É o segundo jogo dos playoffs nestas meias finais. É o Hockey Patins e este campeonato de placar que ao longo do ano fomos levando até si a todos os nossos ouvintes com todas as narrações das partidas em que o Hockey de Barcelos esteve de intervenção, digamos assim, ou esteve interveniente. Muito bem, já a seguir vamos até ao pavilhão municipal de Barcelos. Está lá o José Queiroz e o José Nuno, que nos vão trazer as primeiras imagens sonoras desta partida, onde opõem então Hockey de Barcelos Benfica. Meus caros, bem-vindos. Boa tarde, bom domingo.
7: Olá, seja então muito bem-vindo a esta jornada, a este domingo de tarde, onde a equipa do Barcelos vai defrontar a formação do Benfica, numa jornada que onde a equipa do Benfica para já tem a vantagem de uma partida a zero, ou seja, venceu o último jogo por 3-2 a equipa do Barcelos. Eu diria, José Nuno, que é quase imperioso que a equipa do Barcelos hoje vença este jogo, se quiser ter aspirações a estar na final. muito boa tarde a todos os ouvintes da Caba da FM. É de facto um jogo importantíssimo. O Hockey de Barcelos só tem dois jogos no máximo na sua casa, precisa de três para passar à próxima fase, e por isso desperdiçar um jogo no pavilhão municipal de Barcelos tornaria esta missão praticamente impossível, para não dizer mesmo impossível, ainda para mais porque já das hipotéticas três deslocações ao pavilhão da Luz já perdeu numa delas, por isso ainda mais obrigatório se torna vencer aqui hoje. Sabemos que não é fácil, o Benfica é uma excelente equipa, esta época veio duas vezes aqui a este pavilhão e venceu com relativa facilidade até as duas partidas, e por isso será um Hockey de Barcelos a tentar contrariar esta história recente que se viveu esta época aqui. Já provou que consegue competir, já venceu o Benfica na taça, perdeu, mas apenas por um golo na primeira partida destas meias finais no pavilhão da Luz, num jogo onde, apesar do resultado, ainda assim temos que ser justos e dizer que a melhor equipa na pista foi o Benfica, e se calhar até com uma superioridade maior do que aquela que se traduziu no resultado. Mas o hockey e o desporto é assim mesmo, não chega a ser o melhor, é preciso prová-lo, e às vezes também a sorte tem o seu papel nas partidas. Acredito que o Barcelos, na máxima força, vai querer dar esta prenda aos seus adeptos. O Benfica, que faz apenas uma alteração, troca o Diogo Rafael pelo Lucas Ordoñas, também uma equipa fortíssima com muitas soluções, mas é esperar para ver, sabendo, claro, que a pressão é essa, está toda do lado do hockey de Barcelos.
8: É um Benfica que para muitos é considerada a melhor equipa do mundo em termos de jogadores individuais. A verdade é que chegou à fase das decisões e para já ainda não ganhou nada, ou seja, chegou às meias finais da Taça de Portugal e foi afastado precisamente pelo Hockey de Barcelos, que lhe impingiu nessa altura a primeira derrota da época. Depois chegou à Champions League e foi também afastado da final pelo Barcelona, e naturalmente que a equipa do Benfica, recheada de grandes jogadores, faz desta liga, deste campeonato, do campeonato de placar, a sua grande aposta, o seu grande troféu da presente temporada, porque efetivamente a equipa do Benfica para já venceu muito pouco, atendendo à qualidade individual da sua equipa. Para esta partida, as equipas já estiveram a fazer exercícios de aquecimento. O Benfica muito provavelmente não vai ter Conte Azevedo na baliza, provavelmente será o Pedro Henriques. Foi ele que esteve sempre ali na baliza a fazer o respectivo aquecimento e a receber os remates dos seus companheiros de equipa, e portanto poderá haver esta alteração. Já o disse o José Nuno também, que o Diogo Rafael não consta no 10 da equipa do Benfica. Lucas Ordoñas regressa a essa mesma posição, é a fartura ao serviço do Benfica. No Hockey Clube de Barcelos, apesar de Luís Querido ter visto um cartão vermelho na pretérita jornada, no último jogo, perdão, a verdade é que pelo facto de o ter visto quando estava no banco de suplentes, acaba por não lhe dar qualquer jogo de castigo, e está hoje aqui presente nesta partida para defrontar o Benfica, para defender as coisas do Hockey de Barcelos. Barcelos então com Guilherme Torrent, Pedro Silva, Kylian Gil, Carlitos, Luís Querido, Miguel Vieira, Miguel Rocha, Tato Ferruccio, Ivan Morales e Luís Belchior. O Benfica com Pedro Henriques, José Miranda, Roberto Di Benedetto, Viti, ainda Pau Bargalhó, Lucas Ordoñas, Nil Roca, Gonçalo Pinto, João Rodrigues e Conte Acevedo. Orienta o Barcelos Rui Neto, orienta o Benfica Edu Castro, e a equipa de arbitragem é chefiada por Nuno Oliveira, coadjuvado por Fernando Vasconcelos, e ainda na mesa Simão Viana e Hélder Pereira. Meus amigos, está um pavilhão que, de momento, e a cerca de 8 minutos, 7, 8 minutos do início desta partida, não está cheio. As bancadas laterais, sim. Há uma
7: razoável. Massa adepta da equipa do Benfica por trás de uma das balizas. Apenas cadeiras vazias por trás da baliza onde normalmente fica a Carlos Barcelense, que ainda não entrou. E que, portanto, presume-se que vamos ter este pavilhão cheio para presenciar esta partida entre a equipa do Barcelos e a formação do Benfica. Um Barcelos que José Nuno terá que ser muito mais proativo, terá que ser fazer das tripas coração, como se suma dizer, para levar a vencer este Benfica, porque se olharmos para a primeira parte, principalmente esta, do primeiro jogo, aquela forma de estar não se coaduna com aquilo a que o hockey de Barcelos nos tem habituado.
9: Sim, há aquela velha máxima que uma equipa joga ou que a outra deixa jogar, e é certo que o Benfica é muito forte na pressão e rouba a bola com relativa facilidade aos adversários, mas também pareceu-me que houve, do ponto de vista estratégico, um Barcelos muito respeitador do adversário, muito conservador na sua abordagem ofensiva, a tentar não cometer erros do ponto de vista defensivo, que na segunda parte, principalmente depois da situação de power play que permitiu reduzir para 2-1, foi um Barcelos que perdeu um bocado o respeito pelo Benfica no bom sentido e acabou por criar perigo também. É certo, numa ou noutra situação acabou por se desposicionar atrás e o Benfica criou as suas situações, mas eu acho que quem quer levar de vencido o Benfica há melhor de 3 jogos, ou melhor de 5, a ter que vencer 3 jogos, não pode ter uma postura ultra defensiva. Isso pode funcionar num ou noutro jogo, mas na eliminatória em si não é assim, acredito eu, que se vai achar que a sorte vai sorrir 3 vezes diferentes à equipa que defende bem e num ou outro momento de contra-ataque define o jogo. Por isso acho que, principalmente a jogar em casa e já estando em desvantagem, tem que ir com tudo. A pressão está do lado do Barcelos, é certo, mas a obrigação está do lado do Benfica. E o Barcelos, a ser eliminado nas meias finais, será obviamente triste para todos os adeptos e para o clube, mas não será uma desilusão nem um choque perder frente a esta formação do Benfica. E por isso eu acho que esse medo não tem lógica de existir, esse respeito excessivo não tem lógica de existir. Há o respeito natural de saber que se está a defrontar uma boa equipa e tem que haver obviamente rigor técnico e rigor tático. Mas o hockey, que até uma equipa que ataca melhor do que o que defende, não pode abdicar do seu melhor momento de jogo.
7: As equipas estão na boca do túnel, prontinhas para entrar. O Benfica com o seu equipamento tradicional, camisola vermelha, calção branco. O hockey de Barcelos todo de azul também, seu equipamento tradicional. Entram as equipas! Entram as equipas no pavilhão municipal de Barcelos. Barcelos, que hoje, que, com o apoio do seu público, que eu acredito que até ao início do jogo ainda vai encher este pavilhão por completo. Eu acredito, porque este jogo assim o merece. O Barcelos precisa do apoio inequívoco da equipa dos adeptos do Hockey Clube de Barcelos. Vamos ver, para já as equipas perfilam ali para a tribuna e recordo também que ao intervalo Carlos Silva, antigo guarda-redes do Hockey de Barcelos, vai ser também homenageado aqui neste mesmo pavilhão pela equipa do Hockey Clube de Barcelos. Recordo para os mais retardatários que o Barcelos vai alinhar com Guilherme Torres, Pedro Silva, Kylian Gil, Carlitos, Luís Querido, Miguel Vieira, Miguel Rocha, Tato Ferruccio, Ivan Morales e Luís Belchior. A equipa do Benfica com Pedro Henrique, José Miranda, Roberto Di Benedetto, Viti, Bargalhó, Lucas Ordonhas, Nil Roca, Gonçalo Pinto, João Rodrigues e Conti Acevedo. Meus amigos, um pequeno espaço, um pequeno interregno para regressarmos para o início desta partida, quando ainda continua a entrar público, e por isso mesmo vamos com certeza ter casa cheia no pavilhão municipal de Barcelos. Estas foram as primeiras no pavilhão municipal entre o Barcelos e o Benfica.
6: Muito bem, é a festa do Hockey Patins aqui na cidade de Barcelos.
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6: Grande jogo de hóquei em patins, vamos ter. Campeonato de placar, são os play-offs das meias finais. Falamos naturalmente do segundo jogo. Lembro que já se realizou a outra partida também das meias finais. E o resultado foi o seguinte: Sporting 2, Futebol Clube do Porto 0. O Porto que já tem duas derrotas consecutivas perante os Leões. Sporting 2, Futebol Clube do Porto 0. Começa então às 5, mais minuto, menos minuto, entre o Barcelos e o Benfica, este segundo jogo também que iremos acompanhar com a narração do José Queiroz e do Tony Brito. E voltamos, aliás, o José Nuno, voltamos novamente ao pavilhão municipal de Barcelos e ficamos então com a narração. José Queiroz, penso que não temos a nossa equipe de reportagem. Dentro de poucos momentos seguiremos então de novo para o pavilhão municipal de Barcelos. A ver, vamos.

0: Muito bem, estamos quase quase em cima do sinal horário. Voltamos de novo para o pavilhão municipal de Barcelos, onde está o José Queiroz e o José Nuno, que nos vão trazer a narração desta partida entre Barcelos e Benfica. Vamos a isso.
1: Com as equipas ainda perfiladas na tribuna para... ou perfiladas ali, viradas para a tribuna, houve homenagens agora. Eu diria que este Hockey de Barcelos Benfica reúne todos os condimentos para que possamos assistir aqui a uma grande partida de hockey em patins. Vamos ver se a equipa do Hockey de Barcelos consegue hoje estar ao seu melhor nível, porque só o Hockey Clube de Barcelos ao seu melhor nível poderá levar vencida esta fortíssima equipa do Benfica, que faz deste campeonato, o campeonato placar, a sua grande conquista da época, depois de ter perdido a Taça de Portugal, onde o Sporting foi o vencedor, e também a Champions League, onde o Porto foi o vencedor. Portanto, dois rivais diretos da equipa do Benfica a levarem os dois títulos. Hoje o Benfica já tem uma vitória de avanço sobre a equipa do Hockey de Barcelos. Vamos ver quem será o guarda-redes da equipa do Benfica. Eu acredito que será Pedro Henriques. Ele pelo menos já se dirige para a baliza e é o que faz ter uma equipa de grande luxo na formação do Benfica, ter dois guarda-redes de grande nível. José Nuno, a equipa do Benfica com dois belíssimos guarda-redes permite-lhe esta rotatividade. No primeiro jogo, João Conti, hoje vai jogar Pedro Henriques.
2: É, exatamente, tem sido assim no decorrer da época. Sabe-se que o Pedro irá sair do Benfica no final da época. A contratação do Conti acabou por ser antecipada, digamos assim, sobre risco de perderem o atleta para outros clubes, e calhou-lhe nesta temporada ficarem os dois grandes guarda-redes em simultâneo, e por isso é do Castro optar por esta rotatividade entre os dois atletas, e com isso a conseguir também manter frescura, manter o plantel todo contente, todo equilibrado, porque sabemos que obviamente quando são dois guarda-redes deste nível, os dois querem jogar, e o grupo também gosta desta justiça e desta noção do treinador para a dimensão dos dois guarda-redes. É óbvio que Conti terá um futuro muito mais risonho daqui para a frente, até pela diferença de idades, o Pedro já na fase final da carreira. Eu considero o Conti superior ao Pedro, mas nunca será pelo guarda-redes que o Benfica vai ou não atingir os objetivos.
1: Do Hockey Clube de Barcelos, que depois vai ter a companhia de Miguel Rocha, de Iba Morales, de Luís Querido e também de Carletos. É este o 5 titular da equipa do Hockey de Barcelos no Benfica: Pedro Henrique, José Miranda, Roberto Di Benedetto, Paulo Bargalhó e João Rodrigues. É o 5 base da formação encarnada. Está tudo a postos para o início do espetáculo. Bom ambiente nas bancadas, pavilhão quase cheio. Para já não está completamente cheio, mas acredito que as pessoas que estão de pé, se estivessem sentadas, diria que o pavilhão estaria cheio, não é?
2: Sim, sim. Se não ficar cheio, não vai estar muito longe disso, como é habitual, ainda para mais nestes jogos desta dimensão. E na fase decisiva que nos encontramos, é natural que o pavilhão encha numa altura em que vai rolar a bola, vai sair o Benfica por João Rodrigues.
1: Vai começar o espetáculo, sai a equipa do Benfica. A bola para Zé Miranda. Lá vai Zé Miranda, meteu para trás, deixou para Roberto Di Benedetto. Roberto Di Benedetto meteu para a direita para Paulo Bargalhó. Variou o flanco de jogo, dá agora na esquerda. A bola para Zé Miranda. Zé Miranda para Roberto Di Benedetto. É o Benfica a carregar, o Benfica na primeira jogada de ataque. A bola em Paulo Bargalhó, meteu na direita para Zé Miranda. Dá para trás, a bola sobrou. Ainda para o Bargalhó, para Di Benedetto. Di Benedetto. Deixou outra vez. Em para o Bargalhó. Bargalhó vai passar ali pelo Iva Morales. Vai pela esquerda. Bargalhó vai entrar na área. Pode marcar o Benfica. Que perdida. Olha a insistência. O corte. E depois alivia. Esteve à vista o golo do Benfica.
2: É, num primeiro momento Bargalhó acelerou. Passou por toda a gente. Cruzou aquela bola para a área. A bola esteve um bocado perdida. Do nada acaba por ir ter com o Zé Miranda, que em posição frontal permite uma excelente intervenção de Guilherme Torrentes, a primeira de muitas, esperamos nós.
1: Sai a formação do Benfica. Outra vez o remate de longe. A defesa de Guilherme. A defesa de Guilherme Torrents. E agora ali uma queda de Luís Querido, com o Arte a partir de assinalar a infração. E depois...
2: O Arte assinalou a infração, tentou dar a lei da vantagem, mas o Luís estava no chão e acabou por entender que o melhor mesmo era interromper a partida.
1: É livre para a equipa do Hockey de Barcelos, é a primeira posse de bola para a formação barcelense. A bola a sobrar, Luís Credo, meteu para Carletos, dá para Ivan Morales. Morales tem na sua frente para o Bargalhó, lá está Morales, meteu na esquerda, bola para Carletos. Carletos vai tentar passar ali pelo Zé Miranda, deixou na esquerda para Miguel Rocha, não controla, recupera Roberto e Benedetto. Saiu bem ficar jogando, e Benedetto já na intermediária contrária, apertado ali por dois adversários, foi para o chão, travado em falta. É livre para a equipa do Benfica, estas faltas é que eram desnecessárias.
2: Sim, o Roberto não estava a acelerar para a baliza, estava a pensar a rodar para atrasar a bola. Carlitos foi com demasiada sede, pareceu-me que podia ter feito outro tipo de contenção e deixar a bola circular pelo Benfica, mas numa zona menos perigosa.
1: Paulo Bargalhó joga na esquerda, mete para Zé Miranda. Zé Miranda vai agora para o corredor central, meteu para o lado direito, a bola vai sobrando, já para Bargalhó, vai para o lado direito, o Bargalhó vai passar para o adversário. Bargalhó meteu para a boca da baliza, seria para a emenda de João Rodrigues. Não consegue, recupera Bargalhó, ainda dá para João Rodrigues. Este a bater, a bola para a entrada da área, ganha ali, muito bem Miguel Rocha, vai a velocidade Miguel, atirou Miguel, a primeira defesa de Pedro Henrique.
2: Primeira oportunidade para o goleador de serviço Miguel, e ele que na luz ficou em branco, os golos do Barcelos foram ambos de Carlitos, procura aqui também o primeiro gol nestas meias finais.
1: Sai o Barcelos, a bola em Luís Querido, lá vai Luís Querido, deixou para trás, a bola sobrou, é para Carletos. Carletos vai tentar o remate longe, uma bomba, a bola passaram tudo nada por cima da baliza.
2: Foi o goleador que falou há um bocado também, Carletos, apareceu em grande destaque na primeira, no primeiro jogo, agora com o remate violentíssimo, a bola não passa nada longe, só não levou foi a direção da baliza.
0: José Nunes, José Queiroz, vamos até ao estádio Cidade de Barcelos, onde está o Tony Brito. Penso que é final da primeira parte.
3: Sim, final da primeira parte, 45 minutos em branco, resultado Leões 0, Macieira 0, mas 45 minutos de excelente futebol, muito perigo a rondar as duas balizas e um jogo recheado de interesse. Duas equipas que nem parecem do campeonato popular, duas equipas a demonstrar toda a qualidade deste campeonato, a demonstrarem grande competência em termos de futebol jogado, muita qualidade de jogo e as duas equipas completamente balanceadas na procura do golo. Há que o dizer que já dispuseram de duas, três situações cada uma das equipas, não conseguiram finalizar, mas fica aqui 45 minutos de grande qualidade. Agora é tempo de intervalo, daqui a nada voltamos para a segunda parte e só faltam mesmo os golos para esta final ser coroada de sucesso, porque de resto, em termos de jogo jogado, está com grande qualidade.
0: Muito bem, é a festa do futebol popular, dentro de poucos minutos regressamos, tens via aberta quando quiseres então para o início também da segunda parte, mas para já vamos até ao pavilhão municipal de Barcelos. O Hockey penso que está a vencer o Benfica.
2: É, num primeiro momento Carlitos falha o golo fácil, depois de Morales lhe adoçar a bola. Diga-se que antes desse contra-ataque é uma grande oportunidade para o Benfica. Valeu Guilherme Torrents. Depois Carlitos falha quase de baliza aberta, apanha a bola por trás da baliza e uma picadinha espetacular. A baliza ainda mexeu, alguém desviou a baliza, mas ela estava com o envelope e...

0: Carlitos, e a meia altura, Miguel Rocha atirou e fez o 2-0.
1: Estava ainda a comentar o gol de Carlitos, que é uma picadinha aqui a conselho de gol, porque a baliza mexeu, mas ela encontrou as redes, pavilhão ao rubro, ganha a bola, e faltava ele, faltava o Miguel, não marcou no primeiro jogo, ele não fica muito tempo sem marcar. O Miguel é um jogador que vive de golos, marca a todos, marca de todas as formas. Se não marcou no outro, é porque ia marcar neste. Aqui está o golo do Miguel Rocha, um grande golo do Miguel e uma grande atitude do Barcelos, hoje sim, sem medo do Benfica.
0: Agora com o time-out pedido, o Barcelos já marcou por duas vezes, vai dando o placar. Hockey Clube de Barcelos 2, Benfica 0.
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4: Muito bem, para já, grande partida de Joaquim Batista, a ser uma bela partida. E o Hockey de Barcelos vai vencendo por 2-0 o poderoso Benfica.
0: É o Benfica que tem a posse de bola, a bola para Zé Miranda. Lá vai Zé Miranda, meteu na direita. É uma tarde de muito calor aqui no pavilhão. Até eu já estou tudo a transpirar, a bola sobrada para os homens da equipa do Benfica ainda. Vai jogando para trás, para o Roberto de Benedetto. De Benedetto para o corredor central, vai de Benedetto, vai passar ali para o adversário. Ainda de Benedetto, foi para o chão, travado em falta por Carlitos. Terá que ter cuidado, porque este tipo de faltas pode dar cartão azul, não é?
1: Tenho algumas dúvidas, o Carlitos parece-me que é ali, se calhar, agressivo demais. Para já foi assinalada apenas falta. O cartão de azul continua no bolso dos árbitros, mas é uma entrada que, se o árbitro mostra azul, não era um choque. É certo que não chegou a haver o engaixamento que muitas vezes é necessário para se mostrar o cartão azul, mas a entrada tem até podia pôr em risco um bocado a integridade física do jogador do Benfica, e é preciso também mais cuidado nos níveis de agressividade que se coloca, porque um azul pode mudar um jogo.
0: Uma grande falange de apoio da equipa do Benfica também aqui neste pavilhão.
1: Sim, já tinha sido assim no jogo da Champions e do campeonato. A equipa pratica um bom hockey, a equipa é a principal candidata ao título, e por isso também o entusiasmo dos adeptos do Benfica, que obviamente é um clube com expressão nacional, e por isso agora grande defesa de Guilherme, por instinto pareceu, mas uma excelente defesa. Mas estava a dizer que é uma equipa com expressão nacional, e por isso não é de admirar, de norte a sul, que tem este apoio.
0: A bola para Miguel Rocha, Miguel Rocha deixou para trás, dá para Carletos, Carletos ultrapassa a linha divisória do terreno de jogo, invadiu já a meia pista contrária, mete para Ivan Morales, Ivan Morales na esquerda do ataque, dá para trás da baliza, bola para Miguel Rocha, junta à tabela final, olha o Miguel a tentar o lance individual, atirou pelo meio das pernas para a defesa, Pedro Henriques. Sobra a bola já para Roberto Benedetto. Lá vai Di Benedetto pelo corredor central. Agora meteu para a esquerda, dá para Zé Miranda. Recepção defeituosa, recupera a segunda, deixou depois para Roberto Benedetto outra vez. Vai para o lado esquerdo, Di Benedetto. Vai jogando com Zé Miranda. Vai para o lado direito, Zé Miranda. Morales na sua frente, meteu para trás para Di Benedetto outra vez. Di Benedetto em velocidade. Di Benedetto vai meter. Bola para trás da baliza. Ainda Di Benedetto. Vai fazer o quê? Ainda o jogador da equipa do Benfica. Diz a Zé Miranda para se aproximar, mas este não faz ouvidos, marcador, e vem cá para trás, recebeu cá atrás, deixou para o lado direito, a bola para o pau, Bargalhó, lá vai Bargalhó, Bargalhó meteu para João Rodrigues, Bargalhó outra vez a recuperar, vai para o lado esquerdo, Bargalhó vai tentar uma esticada para o corte de Carlos de Morales, é o Carlitos, 2-1, dá para Miguel Rocha, pode marcar, atirou, defesa! Miguel Rocha.
1: Sim, isolado, tentou levantar a bola. Mérito também para Pedro Henriques, que com a máscara faz uma espetacular defesa, a negar o golo ao goleador 44 do Barcelos. Mas é mais um contra-ataque rápido, e o Carlitos a servir muito bem. Já é a terceira, quarta vez que o Barcelos consegue criar esta situação, quando a recuperação. Uma coisa que também falámos no primeiro jogo, que é a importância de marcar primeiro. foi a marcar primeiro que o Barcelos conseguiu levar a melhor sobre o Benfica na taça. Nos outros jogos nunca conseguiu marcar primeiro e acabou sempre por perder. É certo que isso por si só não ganha jogos, mas é muito importante marcar primeiro. Agora não percebi esta decisão do árbitro.
0: Para uma falta assinalada a Carletos, derrubou dois jogadores do Benfica, na opinião do árbitro da partida. Roberto Di Benedetto pede mais para pedir cartão azul, obviamente que não. O jogador escorrega e depois apanha dois jogadores que também caíram. A bola se vai para Di Benedetto. Di Benedetto no lado esquerdo, tem na sua frente um adversário, já entrou Nilo Roca do Benfica. Atenção, Di Benedetto dá para trás, é para o Gonçalo Pinto. Gonçalo Pinto mais atrás ainda, deixa para Zé Miranda. Lá vai Zé Miranda em velocidade, ou melhor, é o Bargalhó. Arrebatar forte, a bola a passar ao lado, insiste e defesa. Guilherme Torres insiste, Benfica, o remate, defesa outra vez da Guilherme Torrens a defender. Tem subido muito de produção este guarda-redes da equipa do Hockey de Barcelos. Lá vai a formação barcelense. A bola para Ivan Morales. E Morales passou. Passa por toda a gente Morales. Ninguém para o apoio. Ainda Morales vai passar por trás da baliza Pedro Henriques. Depois foi desarmado. Recupera Roberto Di Benedetto. Saiu e fica a jogar. Di Benedetto meteu para a direita. A bola para Bargalhó. Bargalhó está em momento de forma. Deixou para Nilo Roca. Para trás para Di Benedetto. Di Benedetto vai fazer o quê? Bailou ali sobre o adversário. Dá para trás para Nilo Roca. Nilo Roca vai jogando. Depois o arte a partir. Interrompe e diz que é livre para a equipa do Hockey Clube de Barcelos. Livre que vai ser movimentado, mas acho que é pedido um time-out. 17 minutos e 11 segundos para se jogar nesta primeira parte. Na Catedral do Hockey Patinado Português, o placar vai dando. Hockey Clube de Barcelos 2, Benfica 0.
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4: É mais uma jornada dupla deste fim de semana entre o Hockey Patins e o Futebol Popular. Lembra então que estamos a acompanhar o Hockey Clube Barcelos, que está a vencer o Benfica por 2-0 no pavilhão municipal. E também no Estádio Cidade Barcelos está o Tónio Brito, que nos vai também dando informações acerca da partida da final do Popular de Barcelos entre os Leões da Serra e também o Grupo Desportivo de Macieira. Entretanto, voltamos novamente para o pavilhão municipal.
0: Com o livre favorável à equipa do Hockey de Barcelos, a bola para Carletos, vai Carletos em velocidade pelo lado esquerdo, Carletos, tinha na sua frente Gonçalo Pinto, meteu para Miguel Rocha, com uma mão diz aos seus companheiros que uma coisa, e depois levanta a bola propositadamente porque diz que há ali qualquer coisa no chão que interferiu na patinagem e por isso mesmo pede para limpar ali aquela zona. E o Benfica naturalmente que vai devolver a bola à equipa do Hockey Clube de Barcelos, se tiver fair play obviamente que vai ter. Livre para a equipa do Benfica, mas o árbitro da partida vai mandar marcar o livre. Nilo Roca fala com o árbitro também. Roberto Di Benedetto deixou para trás. Muito bem, a bola para Carletos. Carletos dá para Pedro Silva. Pedro Silva com dois adversários. O Benfica a fazer uma marcação muito alta. A bola para Miguel Rocha. Miguel Rocha apertado, deixou para Pedro Silva. Vai passar, Pedro Silva não passa, vai perder. Atenção, olha o Benfica cumprido. A bola em Bargalhó, tirou na barra! Sorte para o Barcelos.
1: Paulo Bargalhó precisa de pouco espaço. É de facto um jogador com recorde técnico muito acima da média. E a mandar aquela bomba, valeu a barra. Olha agora.

0: Kellen, vai jogando lá para a intermediária contrária, bola para o Pedro Silva. O Pedro para trás, dá para Vieirinha. Vieirinha vai agora para o corredor central. Vieirinha jogou para trás e agora a ser estrovado. Ali uma falta para a equipa do Hockey de Barcelos. O Arthur ali de vantagem, a bola sobrará para o remate. Defesa de Pedro Silva, era Tato Ferrucho.
1: É uma grande defesa. Aproveitou o facto do Gonçalo ter ficado sem stick, o Pedro, para atirar à baliza, e valeu Pedro Henrique sem encaixar ali, quase com a zona do sovaco aquela bola.
0: Olha a bola a sobrar para os homens do Benfica, 3-3 em falta, 4-3, mais uma para o Barcelos agora, 4-3 em falta, a bola a sobrar já para Di Benedetto. Di Benedetto vai fazer o quê? Vai jogar na esquerda para Leandro Roca, o Benfica a carregar, o Benfica à procura do primeiro gol da partida, para a equipa do Benfica naturalmente, a bola a sobrar ainda para o remate de Viti, a bola a passar ao lado, e depois o Arte a perder a dizer que há falta, que é livre para a equipa do Hockey Clube de Barcelos, livre que vai ser movimentado por intermédio de Tato Ferrucho, ou não, vai ser... O jogador Pedro Silva. O Pedro Silva vai deixar para Kylian Gil. Kylian Gil na sua zona intermediária. Assim com a bola controlada. Lá vai Kylian. Pressão alta de Viti. Meteu ainda para o jogador da equipa do Hockey de Barcelos. Vieirinha perdeu a bola para Tato Ferrucho. Perdeu também a bola a segurar já para os homens do Benfica. Estão a pressionar muito alto o Benfica. Não deixa o Barcelos jogar. A bola para Viti. Lá vai Viti. Mete na direita para Nil Roca. Nil Roca vai tentar ganhar ali sobre o adversário. Meteu na direita para Viti. Dá para trás para Roberto. Roberto Di Benedetto. Está na direita do ataque da equipa do Benfica. Meteu para a esquerda, bola para Nil Roca. Nil Roca vai tentar ganhar ali sobre o adversário. Meteu na direita, bola sobrou ainda para Zé Miranda. Lá vai a equipa do Benfica, Zé Miranda bateu para... A bola a ser prensada por Miguel Vieirinha. Muito bem, Miguel Vieirinha. Deixou já para Tato Ferrucho. Vai passar ali por dois adversários, meteu para Kylian Gil. Para o jogo, Kylian Gil. Aconselha calma aos seus companheiros. Dá para Vieirinha. Vieirinha para Tato. Tato tem na sua frente Zé Miranda. Ainda o Tato Ferrucho. É para Vieirinha. Vieirinha varia o flanco de jogo. Dá para Pedro Silva. Já com Miguel Vieirinha. Vieirinha agora vai para a intermediária contrária. Vai para o lado direito. Vieirinha ainda. Tem 20 segundos. Posso bola ainda na equipa de Barcelos. A bola para Kylian Gil. Para Vieirinha. Faz que dá, mas não dá bem jogado por Kylian Gil. É para o lado direito. Vai tirar ali um caminho. Tirou. Bola prensada. E sai já para Zé Miranda. Grande jogo de Hockey Patins. Lá vai Zé Miranda. Agora para o lado direito, vai tentar ganhar ali sobre o adversário. Meteu para a direita, mais para Viti. Viti vai jogando, deixou para Nil Roca. Nil Roca para Zé Miranda. Este é o melhor para Gonçalo Pinto. Este para Viti, dá para Nil Roca. Nil Roca para Viti. Lá está Viti, na direita. Vieirinha na sua frente, ainda Viti. Deixou para trás, para Gonçalo Pinto. Gonçalo Pinto, e há ali uma falta. Há ali uma falta do jogador do Benfica, Zé Miranda, sobre Tato Ferrucho. É livre para a equipa de Barcelos. O Benfica a reagir bem ao golo sofrido, aos golos sofridos, mas Barcelos a lutar muito.
1: Sim, o resultado mantém-se. Barcelos agora também, digamos, com a rotação completa. Os quatro que começaram saíram. O Benfica vai rodando mais vezes com o Barcelos e permite ter jogadores mais frescos em todos os momentos. Basta ver que Nil Roca já saiu, já voltou a entrar. Zé Miranda igualmente. O Ordonha é esse jogador que rende menos. E agora o Nil Roca e o Ferrucho já estão pegados há algum tempo. E vamos ver se isto não dá para o torto.
0: Livre para o Benfica, é a quinta falta do Hockey Clube de Barcelos contra 4 da equipa do Benfica. Atenção, lá vem o Benfica agora por intermédio de Viti. De Viti dá para trás para Gonçalo Pinto. Gonçalo Pinto combina, dá para Zé Miranda. Zé Miranda no grande círculo, já está na meia pista contrária. Vai para o lado esquerdo agora, levanta a cabeça Zé Miranda. Vem para trás até a sua meia pista, meteu depois para a de Viti para Nil Roca. Nil Roca na meia pista contrária, entregar lá para diante. Bola para Viti, na tabela final. Viti vai passar por trás da baliza de Guilherme Torrent. Ainda Viti a tentar ganhar ali sobre quem? Sobre o guarda-redes, que depois não consegue tocar na bola, tocou agora. E são mais 45 segundos para o Benfica. Atenção, a bola metida e Caleb Torrens a defender. Ninguém para a emenda. Recupera mais atrás o Benfica. Vem para a frente. O Benfica ameaça o gol, a bola para Viti. Viti vai tentar passar ali para o adversário. Vai passar por trás da baliza. Tentou bater. Corta a defensiva de Barcelos. Insiste a formação do Benfica. A bola para Zé Miranda. Meteu para a direita. A bola para Nil Roca. Que grande jogo de hockey em patins. Lá vai Nil Roca. Agora pelo lado direito. Meteu para a esquerda. Mas não estava lá. Agora sim foi recuperar Gonçalo Pinto. Dá na direita. É para o jogador Zé Miranda. Lá está Zé Miranda. A levantar a cabeça. A dizer. A dar os seus companheiros. Faz que dá, mas não dá. Escondeu a bola. Tirou para trás. Deixou já para o jogador Lucas Ordóñez, que entrou no Benfica. Dá para Zé Miranda. Rematou de longe. Interceptou. Bem Tato Ferrucho. Houve palmas por isso. A bola segurar já para Kylian Gil. Lá vai Kylian Gil para a intermediária contrária. Sofre-se nos bancos. Sofre-se nos bancos. É um jogo importantíssimo para a equipa de Barcelos. Não pode. Não pode.

0: não pode perder este jogo, digo eu. A bola a sobrar, isto é a melhor de 5. O Benfica tem uma vitória. A bola a sobrar é para Kylian Gil, meteu para trás, dá depois para Pedro Silva. Pedro Silva de muito longe a tentar o remate ao lado. Era muito longe, mas estava a acabar o tempo de posse de bola.
1: Sim, teve que ser. O Benfica que está a imprimir um ritmo muito forte também. É natural, tendo em conta as circunstâncias desta partida, é importante tentar aguentar o máximo tempo possível. Mas os árbitros também a apitarem muito nesta fase, já com 10 faltas ao todo no placar.
0: É livre para a equipa do Benfica, 6 faltas para o Barcelos, 4 para o Benfica. Atenção a Zé Miranda, dá para trás, dá para Nil Roca, ou melhor, Lucas Ordonhas. Lucas Ordonhas para Viti, Viti vai tentar a esticada, não, apenas ameaçou. Meteu para Zé Miranda, Zé Miranda a tentar ganhar, joga na esquerda para Viti, Viti vai tentar ganhar. Viti é lá o Pedro Silva, tenta roubar a bola, roubou sim, mas depois perdeu. Vai recuperar ainda a equipa do Barcelos e agora é atingido. Poderia ver ali o cartão azul. E o árbitro esquece a simulação.
1: É sim, não consigo compreender a decisão de simulação. Não me pareceu também o azul que se calhar o pavilhão queria, mas que ao bloqueio a Kylian parece-me evidente. Simulação, enfim. Eu acho que o pavilhão queria o azul, sinceramente. Não me pareceu essa violência toda, mas que ele se meteu à frente para bloquear. É certo que o Kylian depois teatraliza ali um bocado a queda para exagerar o contacto. Mas que o contacto existe e que o Kylian ia acabar por ser derrubado, ia.
0: Cartão amarelo para Kylian. A bola a sobrar já para Zé Miranda. Zé Miranda para a direita, deixa para Nil Roca. Nil Roca vai passar ali para o adversário. Não, Nil Roca. Joga. Nil Roca. Lado esquerdo do ataque da equipa do Benfica. Mete na direita. Dá para o Viti. Viti para Lucas Ordonhas. Deixou para Zé Miranda. Dá Zé Miranda. Bateu. A bola a passar ao lado. Recupera Kylian Gil com o arte da partida a interromper. E a dizer o quê? Que é livre para a equipa do Benfica, mais um.
1: Balasco que bateu no árbitro, por isso Balasco. Vai ser reposição para o Benfica.
0: Vai lá sobrar já para Viti. Viti vai meter para a boca da baliza, podia ser o golo. Que grande corte!
1: Isto é um golo de Pedro Silva, este corte.
0: Olha o Barcelos, o remate de Vieirinha para a defesa de Pedro Henriques. E agora foi para o Jorge Leão do Hockey de Barcelos, vai para prosseguir a bola para Viti. Viti vai para a direita, meteu para Nil Roca, Nil Roca para Lucas Ordeia, no remate, a bola no poste.
1: Bola ao ferro, é sim, felicidade para o Barcelos, mas também seria muita felicidade do Benfica, porque é um ressalto que ia levar a bola para dentro do gol. O ressalto acabou por desviá-la para a vara.
0: 8 faltas para a equipa do Hockey de Barcelos, 4 para o Benfica. Os árbitros não se cansam de marcar faltas, mas a equipa do Barcelos agora é o Vieirinha que, na minha opinião, até é o Vieirinha que faz a falta e vai fazer ao contrário.
1: Os árbitros são perdidos. Aqui era claramente falta de Vieirinha e até com demasiada agressividade com aquela mão no pescoço.
0: É, a verdade é que o árbitro marca livre contra o Benfica. E dá a quinta falta, esta pareceu-me claramente ao contrário.
1: Não, não, aquele árbitro não sabe o que está a fazer na pista neste momento. Ao bocado, numa falta sobre o Kylian, assinala a falta para o Benfica.
0: Parece... Olha, o Barcelos pode ir para o golo, remate, defesa de Pedro Henrique.
1: Parece-me que viu que assinalou muitas faltas para o Barcelos, o pavilhão inflama e quis agora assinalar ao Benfica, só que sem nexo nenhum. É, de facto, falta de personalidade, parece-me a mim, do árbitro, que apita ao sabor do comodismo.
0: E agora mais uma falta contra o Benfica, carga sobre Vieirinha, a bola a sobrar já para Luís Querido, há momentos atrás, uma grande, e agora cartão azul, tem de ser, tem de haver cartão azul para Lucas Ordonhas. Já está com ele, vermelho, vermelho para Lucas Ordonhas.
1: Lucas Ordonhas, agressão. Não estava a olhar porque não era a zona da bola. O árbitro não teve dúvidas. Acaba por beneficiar agora o Barcelos de 4 minutos de superioridade. E o Benfica não contará mais com o Lucas Ordonhas. Não é, se calhar de todos, é o jogador que menos falta faz à equipa do Benfica. O mais penalizador poderá mesmo ser os 4 minutos em inferioridade.
0: Protesta muito o banco da equipa do Benfica. Mas a verdade é que o árbitro não teve dúvidas. Ao mostrar o cartão vermelho, sou sincero, está mais para do azul.
1: Eu também achei que ia ser azul, mas eu não estou muito atento ao lance, porque são dois jogadores que não têm a bola e nós obviamente estamos a olhar para a zona da bola. Sabemos que o Tato também é um jogador que nasce para estes conflitos e para estes momentos. Não sei se terá ou não exagerado. Ordenhas, que ainda não saiu, está ali na pista, vai agora sim abandonar lentamente. Mas é uma situação em que os árbitros não tiveram dúvidas. O banco de Benfica apostou muito. Nilo Roca disse que se era para isto, mais valia acabar já o jogo. Sinto que o jogo chegou aqui a uma fase em que o Benfica quis carregar para recuperar. O Barcelos não se intimidou, manteve a agressividade e o jogo ficou muito resiliente e muito faltoso.
2: José Queiroz.
3: Sim.
2: Vamos até ao Cidade de Barcelos. Está lá o Tony Brito. Penso que está prestes, ou já começou a segunda parte da Taça do Popular de Barcelos. Tony Brito, boa tarde. Bem-vindo.
4: Boa tarde. Boa tarde, sim. Iniciou há cerca de 2 minutos a segunda parte. Os técnicos já não fazerem qualquer alteração, como nós também falámos, foi uma excelente primeira parte, também não fazia sentido mudar o xadrez das duas equipas. Nestes primeiros 2 minutos, claramente a mesma toada, as duas equipas já tiveram situações de relativo perigo junto às balizas. Aguardámos o que nos vai dar estes 45 minutos desta segunda parte, mas não faltam motivos de interesse.
2: Muito bem, ficamos então com este início da segunda parte entre o Leões da Serra e o Grupo Desportivo de Macieira, jogo para a final da Taça do Popular de Barcelos. Entretanto, voltamos ao pavilhão municipal.
0: Com a equipa de Barcelos em situação de power play, a bola a sobrar para Miguel Rocha. Miguel Rocha dá para trás, para Ivan Morales. Morales para Miguel Rocha, vai Miguel, atirou Miguel Rocha, um corte e depois uma falta que o árbitro marca contra a equipa de Barcelos. E é a nona falta da equipa do hóquei de Barcelos. Na próxima sofrerá um livre direto. Protesto aos homens do Benfica que criam cartão azul para Miguel Rocha.
1: E Pedro Henriques acaba por encostar ali o peito ao árbitro, a bancada reagiu, o árbitro nada assinalou nesse ponto de vista. O Barcelos, que arrisco-me a dizer, vai chegar à décima falta ainda nesta primeira parte, com tanto tempo para jogar, e esta situação acaba por potenciar isso mesmo, porque o Benfica recuperando a bola, o Barcelos pode ter mais tendência para cometer uma infração.
0: Cartão amarelo para Pedro Henriques, que fala ali cara a cara com o árbitro da partida.
1: Sim, também há um pormenor que é importante. Pedro Henriques é o capitão desta equipa, por isso também é natural que acabe por comunicar mais com o árbitro. Nós não conseguimos ouvir, obviamente. Parece-me que é ajustado este cartão amarelo pela linguagem corporal que colocou na conversa.
0: Nuno Oliveira e Fernando Vasconcelos é a dupla de arbitragem para esta partida. O Barcelos está a uma falta de sofrer livre direto. É pedido um time-out agora por parte da equipa do Hockey Clube de Barcelos. Há que acalmar os ânimos. Rui Neto não vai querer a décima falta, pelo menos nessa situação de power play, para não acontecer aquilo que aconteceu, por exemplo, no último jogo frente ao Benfica.
1: Essencialmente, eu acho que ele não vai querer é que a equipa continue a trabalhar o power play da forma que está a trabalhar. Houve alguma dificuldade até na circulação, com o jogador do Benfica quase a recuperar uma bola. Há aqui um isolamento, digamos assim, por parte do Miguel Rocha, que é propositadamente o jogador livre, talvez porque será o lado que o guarda-redes consegue cobrir com maior eficácia no seu lado esquerdo que o seu lado direito. Mas o Barcelos com alguma dificuldade, a bola circulou muito entre Morales e Miguel, mas quase que a única situação de remate que o Barcelos consegue criar é a situação, não a que consegue, mas a que o Benfica deixa que o Barcelos consiga, e por isso sabem que eles acabaram por conseguir rematar com espaço porque têm superioridade numérica, mas querem que rematem dali, daquela zona, porque será a mais vantajosa para o seu guarda-redes. E o Barcelos tem que mudar um bocado isto. O ideal é conseguir variar a bola rapidamente da esquerda para a direita, como fez no jogo 1, em que Carlitos apanha o movimento do guarda-redes e marca golo. Circulando de Morales para Miguel Rocha, a bola circula do mesmo lado, e circulando do mesmo lado o guarda-redes acaba por conseguir cobrir mais facilmente a baliza.
0: É o Benfica que vai com a bola para o lado direito. Barcelos, era importante marcar, chegar à vantagem de 3 golos. Vamos ver, Roberto Di Benedetto, tenta o Barcelos não fazer falta. E agora é o Roberto quem faz. É o Roberto quem faz falta, é livre para a equipa do Hockey de Barcelos.
1: Que... pareceu uma, assim, uma falta um bocadinho.
0: Ai, não. Marcou o livre, a décima falta.
1: Foi a décima falta, pareceu-me que foi uma faltinha que é assinalada. Vai entrar Bargalhó para este momento. Ele que é um especialista e pode muito bem reduzir para o Benfica.
0: Enfim, livre direto para o Benfica. Livre direto para Paulo Bargalhó. Guilherme Torres entre os postos. Vai apitar o árbitro da partida. Lá está Paulo Bargalhó. Vai arrancar Guilherme Bargalhó. Vai lá, vai lá, vai lá, vai lá. Tirou o golo. Golo do Benfica, marcou Paulo Bargalhó com muita classe.
1: Sim, por cima do ombro contrário de Guilherme Torrens, e acaba por reduzir num lance de bola parada. São importantíssimos no hockey patins, mas o Barcelos continuará esta superioridade agora mais folgado no que às faltas diz respeito.
0: Vai recomeçar a partida, Roberto Benedetto demora muito tempo a regressar à sua meia pista. Vai ser livre para a equipa, vai recomeçar a partida com a bola para a equipa do Hockey Clube de Barcelos. Roberto Di Benedetto olha para o banco, pede uma substituição. Vai entrar na equipa do Benfica, penso que o Bargalhó. E está a entrada de Paulo Bargalhó no Benfica, saída de Di Benedetto.
1: Olá. E de Benedetto tem um problema com o equipamento, presumo eu.
0: É provável.
1: E vai ao balneário tratar disso mesmo.
0: A bola a ficar na posse dos homens de Barcelos. Tentam vir para a frente. É para aí, vai Morales. Morales meteu para o remate ao lado. Ao lado e vai recuperar a posse de bola. O jogador Carletos. Carletos dá para trás. É para aí, vai Morales. Lá está aí, vai Morales. Vai jogando com Carletos. Carletos a recepcionar, meteu para Morales. Alguma dificuldade na recepção, meteu para Miguel Rocha. Miguel atirou e não consegue meter a baliza. Insiste ainda Tato Ferruccio. Tato Ferruccio a tentar dar para Carletos. Carletos meteu para Tato. Metade para trás. É para Morales. Morales vai passar ali para o adversário. Ainda Morales vai fazer o quê? Vai jogar com Carletos. O Barcelos tenta, mas parece meio que o Barcelos está receosa. Olha agora o remate, mal passe, a bola sobrará para Nil Roca. Nil Roca deixou para trás, é para Bargalhó. Bargalhó vai passar ali por dois adversários, não passa não, senhor, e depois puxa ali o stick ao jogador do Hockey de Barcelos. E agora é mais uma falta do jogador da equipa do Benfica sobre Miguel Rocha. E o Miguel Rocha pede assistência médica.
1: É ali uma joelhada na coxa, ali por cima do joelho, de Bargalhó a Miguel Rocha. Aquilo que na gíria, na escola, nós chamávamos de uma paralítica. É uma pancada que não é muito agressiva, mas na zona certa, ali por onde passa o nervo, por trás do joelho, dá umas dores muito fortes.
0: Muito bem, a equipa do Benfica ainda reduzida a 3 elementos de campo. Benfica que tem 7 faltas, o Barcelos tem 10. Jogo muito faltoso nesta primeira parte. E além disso, podemos dizer até que já uma boa partida de hóquei em patins. O Barcelos a vencer por 2 bolas a 1. Parece já recuperado Miguel Rocha, vai ter que sair porque foi assistido.
1: Mas penso que entrará quase imediatamente, mal a bola seja reposta.
0: Vai entrar Miguel Vieirinha. Vieirinha a entrar.
1: Miguel Rocha não ficou nada contente, porque entendo o Miguel que foi propositada a ação do Bargalhão, ele que imediatamente saiu, porque o Benedetto entretanto voltou do balneário e já está em pista.
0: E agora está a ser limpa aquela zona, as joelheiras de Carletos.
1: E diga-se que era importante o Barcelos pelo menos marcar um golo nesta situação de power play.
0: Já regressou Miguel Rocha. A bola a sobrar já para Ivan Morales. Morales vai pelo corredor central. Meteu para a defesa de Pedro Henriques. Bola para Tato Ferruccio. Dá para Carletos. Carletos para Tato. Tato Ferruccio ainda. Joga para Miguel Rocha. Miguel dá para Ivan Morales. Lá está Ivan Morales. Jogou com Carletos. Carletos para Morales. Pode atirar. Atirou a defesa. Insiste o Barcelos ainda. A bola a sobrar ainda para Carletos. Carletos vai tentar a esticada. Meteu para Tato para marcar. Atirou. Defendeu. Pedro Henriques. E ficou na posse de Nil Roca. Nil Roca bateu e entregou mal. Olha o Barcelos, vem para a frente. 2-2, a bola sobrar agora para Miguel Rocha. Bateu para a defesa, recarga, não aguenta. Carlitos não faz a recarga. E a bola a ficar na posse de Gonçalo Pinto. Vai passar por trás da beleza. Ainda o jogador da Benfica, do Benfica. É o Gonçalo Pinto. Rodopiou, vai perder, já perdeu. Recupera o jogador do hockey clube de Barcelos. Gonçalo Pinto ficou ali no chão. A bola a sobrar, é para Morales. Morales meteu para Miguel Rocha. Mal. A bola a sobrar, ainda mesmo assim para Ivan Morales. Morales para Miguel Rocha. Miguel Rocha ainda com a posse de bola. Joga na esquerda. Meteu para Carletos. Carletos vai tentar a esticada. A bater. A bola no adversário. Bola para Morales. Dá para Carletos. Para Morales. Morales ainda para Miguel Rocha. Miguel para Morales. Para marcar. E depois não consegue. Ganha ainda mesmo assim. Está para Rocha. Empurrado. É empurrado por Roberto Di Benedetto contra a tabela lateral. É livre para a equipa do Barcelos. É mais uma falta para a equipa do Benfica, é a oitava.
1: 18 na primeira parte, que ainda está a 6 minutos do fim.
0: Livre para a equipa.
1: Não contando com o Eduardo Enhas, que acaba por ser vermelho. E por isso não conta para esta contagem.
0: Está quase a entrar o jogador da equipa do Benfica. Bola a sobrar, ainda para Miguel Rocha. Meteu para Morales, dá para Miguel. Miguel dá para Carlitos, não consegue recepcionar. Está nervosa a equipa de Barcelos. A bola a sobrar, é para Miguel Rocha. Deixou para Morales, para Miguel. Miguel vai bater, atira e a bola a passar ao lado. A recuperar e depois o árbitro da partida a dizer que...
1: Bola para o Benfica ou golpe duplo, não percebi.
0: Posse de bola...
1: É bola para o Benfica.
0: A equipa do Benfica.
1: Que vai ficar recomposta, entretanto.
0: Bola a sobrar para Nil Roca.
1: A Barcelos muito nervosa na recepção, a levantar a bola para a picadinha. Houve vários pormenores técnicos que não saíram. E não estamos a falar propriamente nem de pormenores ultra complicados, nem de jogadores banais, não é? São jogadores habituadíssimos. O Carlitos já fez um grande golo aqui e ao bocado teve dificuldades em recepcionar ou acertar de primeira na bola.
0: A verdade é que com 4 minutos de vantagem numérica, na prática deu um golo para o Benfica.
1: Sim, deu um golo, apesar de ser na décima falta, isso acaba por não ter impacto estar com 3 ou com 4, porque a situação é sempre de 1 para 1 com o guarda-redes. Importante é que o Barcelos ainda está a ganhar. Claro que no mundo ideal estes 4 minutos tinham dado no mínimo para 1 ou até para 2 golos, mas também é o Benfica, defende-se bem e tem bons executantes. Podemos queixar-nos também da forma como o hockey de Barcelos atacou, mas faz parte também a qualidade defensiva da outra equipa. Não é só o que uma ataca, também é o que a outra defende.
0: É a bola a sobrar para os homens da equipa do Benfica. Lá está Roberto Di Benedetto. Vai segurar Roberto Di Benedetto. Vai passar ali pelo jogador Ivan Morales. Ainda Roberto dentro da sua zona intermediária. Agora sim, a bater. A bola cai ali no jogador do Marcelo. Está de Ferruccio. Atirou ao lado. Foi uma bomba, mas passou ao lado da baliza de Pedro Henriques. Sai o Benfica, a bola por Nil Roca. Nil Roca passou pelo primeiro, vai passar pelo segundo, vai perder, vai recuperar ainda o jogador Nil Roca. Nil Roca na sua zona intermediária, a bater para a meia pista contrária. É mais uns segundos que vai aguentar a equipa do Benfica. A bola para Carletos e já está recomposta a formação do Benfica. Carletos entrou a tiro ao lado. Não conseguiu o Barcelos marcar qualquer golo em 4 minutos. É a formação do Benfica para a frente, a bola em Nil Roca. Nil Roca a jogar na direita, deixou para trás, a bola sobra para Roberto Di Benedetto. Di Benedetto vai para o lado esquerdo, ainda o jogador do Benfica a tentar passar ali por trás da baliza, meteu para Margalhó. Margalhó no bonito e a defesa de Guilherme Torres insiste na formação do Benfica. Bola metida, distração dos jogadores do hockey de Barcelos. Defendeu Guilherme Torres e bola para Carletos. Carletos dá depois para Ivan Morales. Morales para trás, para Tato Ferruccio. Tato Ferruccio combina, dá depois para o seu companheiro Carletos. Meteu para a direita para Ivan Morales. Ivan Morales vai para o lado direito. Morales pode soltar para Luís Querido. Assim acontece. Luís Querido tem na sua frente um adversário. Joga para a frente, a bola para Miguel Rocha. Miguel Rocha na condição de bola. A perder Miguel Rocha. A bola sobrou para Roberto Di Benedetto. Roberto Di Benedetto, 4 minutos e 11 para se jogar. É Roberto quem tem a posse de bola. Vai para o lado esquerdo, Roberto Di Benedetto. Já está perto da área do hockey de Barcelos. Meteu para trás da baliza, bola para Margalhó. Lá está Margalhó, vai tentar ganhar ali uma falta do Benfica. E entra na nona falta a equipa do Benfica.
1: Também um momento importante quando, porque será uma eventualidade o Benfica chegar à décima falta. Como o Benfica marcou, seria importante o Barcelos marcar, porque assim manteria a igualdade nos golos da bola parada e não seria por aí que o resultado sofreria, teria impacto, digamos assim.
0: A bola para Luís Querido. Luís Querido está parado atrás da baliza, tem João Rodrigues à sua frente e também o Pedro Henrique do outro lado. Luís Querido joga para trás, meteu para Morales. Morales a ir para a frente, Miguel Rocha faz falta. Faz o bloqueio, Miguel Rocha.
1: Mas parece-me um bloqueio legal do Miguel Rocha. Chega primeiro à posição, cartão amarelo, presumo pelos protestos. Mas parece-me um exagero este livro. E acho que é este ritmo. Eu acho que eles na segunda parte vão mudar a forma de arbitrar, quando os ânimos acalmarem com o intervalo. Porque senão vamos chegar às 40 faltas no jogo, porque já vamos com 20. E eu acredito que ainda vamos ter mais nestes 3 minutos e meio. E também ninguém quer ver um jogo de hóquei em patins que se transforma num batatal, não é?
0: Livre para a equipa do Benfica. Entretanto, é pedido, eu diria que é pedido um time-out, não? O jogo está interrompido. Está interrompido para que seja, para que alguém limpe aquela zona do terreno de jogo. E a partida está neste momento interrompida com 3 minutos e 38 segundos para se jogar no pavilhão municipal. O placar esse mantém-se. Barcelos 2, Benfica 1.
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2: Emissão desportiva deste fim de semana. Lembro então que estamos a acompanhar o Hockey de Barcelos, que recebe o Benfica. Está quase na reta final da primeira parte. O Barcelos vai vencendo a equipe encarnada por 2-1.
0: Vai vencendo num jogo de hockey em patins, que faltas à parte tem sido muito intenso. A bola a sobrar para a boca da baliza, corta a defensiva de Barcelos, vem para a frente Miguel Rocha. Miguel Rocha tentou a esticada, contra o jogador Bargalhó, recupera Roberto Di Benedetto, entrou na área Di Benedetto, grande defesa de Guilherme Torrens. Insiste o Benfica, Guilherme outra vez, e depois a bola a sobrar para Luís Querido. Guilherme Torrens tem estado muito bem na baliza de Barcelos.
1: Sim, muito forte, muito sólido. Só não conseguiu travar o gênio de Bargalhó, mas também se calhar conta-se pelos dedos os que travam, e quando travam é porque Bargalhó esteve uns furinhos abaixo do seu nível. Tem subido muito rendimento. Eu fui crítico do Guilherme numa fase em que eu continuo a entender que ele merecia essas críticas, mas foi na sua humildade, percebeu que estava a correr menos bem, junto que acredito com a equipa técnica, e melhorou bastante a sua postura na baliza, o seu posicionamento, os seus reflexos, e parece-me também a sua condição física. E está agora um guarda-redes muitos degraus acima do que estava na meia da época, mais ou menos.
0: E agora é mais uma falta para a equipa de...
2: Muito bem, perdemos o contacto à equipa desportiva que se encontra no pavilhão municipal de Barcelos. Para já, lembro então que o Barcelos está na reta final desta primeira parte e está a vencer o Benfica por 2-1.
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0: Muito bem, e depois desta interrupção, voltamos de novo ao pavilhão municipal de Barcelos para ficarmos então com o resultado do final desta primeira parte, José Queiroz.
1: 30 segundos ainda para se jogar, teve a decorrer o time-out pedido pela equipa do Benfica e posse de bola para a formação encarnada. O Barcelos tem 12 faltas já, o Benfica tem 9.
0: Qual é o resultado, José Queiroz? Qual é o resultado?
1: 2 para o Barcelos, 2 para o Benfica. A bola a ficar na posse da equipa encarnada. Tenta vir para a frente, para Galhão, combina, deixou, é para o seu colega de equipa, João Rodrigues, meteu para Bargalhão. Bargalhão ainda com a bola parada à espera do final da primeira parte. Bargalhão joga mais atrás para Zé Miranda. Zé Miranda a tentar combinar, deixou para Roberto de Benedetto. Dá para Zé Miranda bater a bola a passar ao lado. E depois a bola a sobrar ainda para os homens da equipa do Benfica. Atenção, bola para a boca da baliza. Corta o Barcelos e vai acabar a primeira parte. Final da primeira parte em Barcelos, no pavilhão municipal. Barcelos 2, Benfica 2.
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0: 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Muito bem, final da primeira parte, o empate a duas bolas e nós não tivemos, ou ficamos privados de ouvir, o segundo golo do Benfica, José Queiroz.
1: Ah, bom, ficamos, foi uma situação em que Roberto Di Benedetto rematou de meia distância a meio do meio campo da equipa do Hockey de Barcelos, um remate fortíssimo e que permitiu ao Benfica chegar ao empate. A verdade é que José Nuno, nesta primeira parte, fica marcada fundamentalmente por aquele tempo de 4 minutos, power play para a equipa do Barcelos de 4 minutos, em que a formação barcelense vencia por 2-0. Não conseguiu marcar o terceiro e inclusivamente acabou por sofrer o primeiro golo do Benfica.
3: Sim, é um dos momentos desta primeira parte, claramente. Também o número de faltas exagerado. Vamos com 21 faltas em uma parte ao Quempatins. Também destacar a boa entrada do Barcelos, que consegue o 2-0 em pouco tempo. Obviamente que o Benfica é uma excelente equipa e a partir daí principalmente elevou muito os níveis de intensidade e agressividade da partida, mas de facto foi pena porque aquilo que podia ser um hipotético 3-0 no mínimo acabou por se transformar num 2-1 que abriu espaço ao 2-2. Por isso, numa altura em que o Barcelos vem no jogo a ganhar por 2-0, tem aquela situação, esperava-se que a equipa estivesse menos nervosa do que o que esteve. Não marcou, faz parte do Hockey em Patins. Está tudo em aberto para a segunda parte e acredito que desta vez o Benfica não conseguirá manter as 9 faltas até ao final da partida, ela terá que cair, e por isso é um momento chá, porque marcando igual ao número de golos em bolas paradas, como já tinha dito, e não deixa que a bola parada tenha influência no resultado, porque com estes jogos contra estas equipas, se que já são muito fortes no jogo corrido, se nem na bola parada conseguimos igualar, fica muito mais difícil, obviamente.
1: Vamos ver o que é que nos reserva a segunda parte. Para já está tudo empatado ao intervalo. Barcelos 2, Benfica 2.
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0: Muito bem, a altura para irmos também de encontro ao Tony Brito, se encontra no Estádio Cidade de Barcelos, está a acompanhar esta final entre o Leões da Serra e o Grupo Desportivo de Macieira, final da Taça do Popular de Barcelos. Muito bem, vamos até ao Estádio Cidade de Barcelos. Tony Brito.
1: A passagem de 1:74 e nesta altura da partida, Leões da Serra a ter algum ascendente na partida, a haverá-se com relativo perigo da baliza
2: do Macieira. Há pouco o Alfredo, num disparo violento, por muito pouco não levou as medidas certas, à altura em que os dois técnicos, César Nunes e Bruno Vilas Boas, já começaram a fazer as alterações, vai-se também denotando aqui algum cansaço. Temos que dizer, estes autênticos heróis costumam jogar em recintos com dimensões mais reduzidas, recintos com sintético, e este autêntico tapete e esta catedral, se assim poderemos dizer, do futebol, já que temos uma catedral no Hockey Patins, também temos uma no futebol, o Estádio Cidade de Barcelos, começa a dar sinais de desgaste, mas mantém-se claramente um jogo com muita qualidade, as duas equipas a tentarem jogar o futebol apoiado, e isso é claro, com o passar do tempo vai acusando algum desgaste, mas claramente, 1:75 nesta altura, Macieira 0, Leões da Serra 0. A ver, vamos até ao 1:90, alguma das equipas tenha capacidade de evitar o prolongamento.
0: Muito bem, está-se a prever então tempo extra no Cidade de Barcelos. Muito bem, ficamos então com este resultado para... Estamos a acompanhar também, digo eu, o Popular de Barcelos, é a festa da Taça do Popular. Lembro também que estamos no Pavilhão Municipal de Barcelos, tempo de intervalo para o Barcelos-Benfica. Registra-se um empate a duas bolas e quanto à festa do Popular, no Cidade de Barcelos, para já não há golos entre o Leões da Serra e o Grupo Desportivo de Macieira.
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0: Muito bem, uma partida de grande nível entre o Hockey Clube de Barcelos e o Benfica. Para já registra-se um empate em tempo de intervalo a duas bolas. Já ontem se disputou a outra meia-final entre o Sporting e o Futebol Clube Porto. A equipa leonina venceu a equipa do Porto por 2-0. Já na outra partida, também o Sporting ganhou no Futebol Clube Porto por 7-3. Quanto ao Hockey de Barcelos, está empatado com o Benfica a 2 e na primeira partida, no primeiro jogo, o Benfica ganhou ao Barcelos por 3-2. Hoje o Barcelos já esteve a vencer por 2-0, mas o Benfica, a equipa encarnada, empatou ao longo desta primeira parte a 2. Aguardamos o resultado para a segunda parte. Esperamos naturalmente que a equipa azul, a equipa de Barcelos, vença os encarnados. Estamos em cima do sinal horário. Bem-vindos.
5: 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Agrupamento de Escolas Val do Tamel celebra 25 anos. Presidente da Câmara de Barcelos reuniu com deputados do PSD. Supressão das passagens de nível em Barcelos vai custar 30 milhões. PS acusa a Câmara de cortar 50% das verbas transferidas para as juntas. São João de Braga prevê retorno de 20 milhões para a cidade. O grupo Agrupamento de Escolas de Val do Tamel celebra amanhã o seu 25º aniversário com um programa comemorativo que envolverá toda a comunidade educativa. As iniciativas terão início às 8h20 com a dinamização de diversas atividades em salas temáticas, abrangendo diferentes áreas disciplinares, clubes e projetos em desenvolvimento no agrupamento. Ao longo do dia, os alunos dos vários níveis de ensino participarão nas atividades programadas, organizadas de acordo com os diferentes ciclos. Ao longo de 25 anos, o Agrupamento de Escolas de Val do Tamel tem-se afirmado como uma referência no panorama educativo local, promovendo o sucesso escolar e a formação integral dos seus alunos. O Presidente da Câmara de Barcelos, Mário Constantino, recebeu esta semana, nos passos do Conselho, os deputados eleitos pelo Círculo Eleitoral de Braga do PSD. O encontro resultou numa reunião de trabalho marcada pela partilha de prioridades estratégicas para o desenvolvimento do Conselho e da região. Entre os temas abordados esteve o novo Hospital de Barcelos, a descentralização de competências, o novo acesso à A3, a supressão das passagens de nível, em particular a de Arcozelo, e a execução dos investimentos do Plano de Recuperação e Resiliência, sobretudo na área da saúde. Os deputados do PSD reafirmaram total disponibilidade para acompanhar de perto os dossiês apresentados e reforçaram o compromisso de trabalho conjunto em defesa dos interesses de Barcelos e do Distrito de Braga. A empreitada de supressão de 11 passagens de nível em Barcelos vai avançar em junho e terá um investimento de 30 milhões de euros. Em comunicado, o deputado do PSD, Leandro Ferreira Luís, refere que a garantia do avanço das obras lhe foi dada pelo secretário de Estado das Infraestruturas, Hugo Espírito Santo, numa audição na Assembleia da República. Segundo o deputado barcelense, o Ministério adiantou ainda que já assinou as declarações de utilidade pública necessárias às expropriações e que a consignação da empreitada está marcada para junho. O Partido Socialista de Barcelos manifestou preocupação com o rumo seguido pelo atual Executivo Municipal na relação com as freguesias. O partido considera que o montante transferido pela Câmara para as juntas no primeiro semestre representa uma redução de 50% do apoio direto face aos valores transferidos ao longo dos últimos 4 anos. Em comunicado, o PS de Barcelos exige transparência total sobre os montantes efetivamente transferidos e o cumprimento integral dos compromissos assumidos com as juntas de freguesia. As festas de São João de Braga, que vão decorrer de 17 a 24 de junho, significam um investimento de 580 mil euros e têm um retorno financeiro previsto de 20 milhões. Este ano, a principal novidade será o regresso à Avenida da Liberdade das Barraquinhas, onde as associações do Conselho podem mostrar as suas atividades. No último dia, haverá um concerto de Miguel Araújo. Segundo a presidente da Associação de Festas, Daniela Pereira, outras marcas da edição 2026 serão a descentralização das festas pelas freguesias do Conselho e a aposta nos artistas da casa em 2 palcos na Avenida da Liberdade.
0: Foi o bloco informativo das 18.
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0: Muito bem, é a altura para irmos de encontro ao Pavilhão Municipal de Barcelos, José Queiroz e o Tony Brito, aliás, e o José Nuno. O Tony Brito, esse está na cidade de Barcelos, a acompanhar a final da Taça do Popular. Mas digo eu, José Queiroz e José Nuno, que nos trazem então a narração para a segunda parte entre Barcelos e Benfica.
12: Tudo a postos para o início desta segunda parte entre a equipa de Barcelos e a formação do Benfica. Tudo empatado, 2-2 no marcador. O Barcelos vai começar com Guilherme Tornes, Miguel Rocha, Miguel Vieirinha, Carlitos e Ivan Morales. O Benfica com Pedro Henriques, Gonçalo Pinto, Nil Roca, ainda Paulo Bargalhó e Roberto Di Benedetto. É este o 5 base das duas formações. Vai sair Miguel Vieirinha quando o Arte apitar. Vieirinha está com a bola, atirou, deixou para trás, dá para Miguel Rocha. Miguel Rocha com a bola controlada, vai agora para o lado esquerdo ainda. Miguel Rocha quando deixar para Carletos, meteu na direita, a bola sobe para Ivan Morales. Morales para Vieirinha, Vieirinha para trás, dá para Carletos. Carletos joga na direita, deixou para Ivan Morales, dá mais no lado esquerdo para Vieirinha. Vieirinha para a direita, a bola para Carletos, vai Carletos para o lado direito, vai tentar meter para a boca da baliza, seria para Ivan Morales, não acertou na bola. Recupera Nil Roca e depois a bola sobrará para Roberto Di Benedetto. Di Benedetto vai para o lado esquerdo, vai tentar ganhar ali a posse de bola, o jogador do Benfica meteu para a defesa de Guilherme.
13: A primeira intervenção, fiquei na dúvida se é ali Guilherme ou o patinho de Vieirinha, mas a ideia também não era atirar a baliza, era servir para o Gonçalo Pinto desviar e ambos conseguirem impedir essa mesma situação. O jogo começa numa toada obviamente mais morna comparado ao final da primeira parte.
12: A bola para Roberto Benedetto, meteu para Nil Roca. Nil Roca para Roberto Benedetto. Carrega a equipa do Benfica, bola em Di Benedetto. Vai para o lado direito, Di Benedetto vai tentar o remate, atirou para a defesa. Para a defesa de Guilherme Torrent. Começa o Benfica mais forte nesta segunda parte. Bola para a tabela final e o artista que é livre para a equipa do hockey de Barcelos, livre já partida. Bola para Miguel Rocha. Miguel Rocha ali apertado pelos adversários, meteu para Carletos. Carletos vai para o lado direito, jogou lá para diante, seria para Vieirinha, fácil para Nil Roca. Nil Roca a ganhar, o Benfica pressiona muito, a bola sobrada já para Nil Roca, ainda vai tentar a esticar, a bola bate ali no poste.
13: Na parte fora do poste direito, mas ainda assim uma bola oposta na Barcelona.
12: Defendeu agora Pedro Henriques com a máscara, ao remate de Miguel Vieirinha.
13: Podia ter servido, o Miguel tentou enganar o guarda-redes na esperança de que o guarda-redes também achasse que era o objetivo servir o Miguel. Bem o Pedro a corrigir depois o movimento e com a máscara a defender esta bola que era muito difícil. E agora vai ser cartão e vai para a rua o Pedro Henriques. Vai ver o segundo amarelo.
12: Vamos ver.
13: Exatamente. Cartão azul para Pedro Henriques.
12: É o segundo cartão.
13: Atirou a bola para a bancada. Terá sido o entendido do árbitro, presumo eu, porque atirou a bola para a bancada e acertou na cabeça de um adepto. E como tinha visto aquele amarelo por palavras na primeira parte, acaba por ser penalizado com o novo amarelo e, portanto, cartão azul. Vai entrar Conti. Vamos ver se apenas para os 2 minutos de exclusão ou se já de lá não sai.
12: Vamos ver. É um guarda-redes dele.
13: Está lá os bombeiros. Dá para ver. É uma senhora de idade, penso eu, que está a ser levada porque levou com a bola de Conti, de Pedro Henriques. Também diga-se, no gesto fair play, também está ali a aproximar-se da situação para pedir desculpa. Obviamente que a ideia do Pedro era afastar o esférico, não é? Acaba por não medir as consequências, o que também é compreensível, porque no momento, no calor do jogo, estes pormenores às vezes passam ao lado, que a prioridade era afastar o perigo daquela zona.
12: Conseguiu e o... De pronto Miguel Rocha se virou para o árbitro, como que ia pedir o cartão, porque sabia que o Pedro Henriques já tinha um cartão amarelo. E por isso o Benfica vai ficar agora durante 2 minutos com menos um jogador. Entra Conte e Acevedo para a baliza do Benfica, saída de Pedro Henriques. Neste particular aspecto
13: sai também o Bargalhó e sai também o Vieirinha para entrar o Tato para o quarteto habitual de powerplay.
12: Vamos ver se agora nestes próximos 2 minutos o Barcelos consegue chegar à frente. Momento Conti, importante,
13: que acaba por estar ainda ali a aquecer, ou seja, excelente guarda-redes, mas acaba sempre por entrar também um bocado a frio na dinâmica do jogo.
12: É verdade. Livre para a equipa do Hockey de Barcelos. Livre que vai ser movimentado por Miguel Rocha. Miguel Rocha que vai dar para o jogador Ivan Morales. Morales a deixar para Miguel Rocha, para Morales. Pode dar para Carletos, é isso que acontece. Lá vai Carletos, vai jogando para Tato, para Carletos, para Tato. Tato vai meter para Carletos, remate para o corte de Roberto Di Benedetto. Di Benedetto vai pelo lado direito, ainda Roberto Di Benedetto, jogou para a sua meia intermediária. Dá para Nil Roca, Nil Roca ali, a jogar na esquerda, bola 3 para Nil Roca, vai para a tabela final, ainda Gonçalo Pinto vai tentar ganhar ali sobre o adversário. Depois o arte da partida a dizer que é livre de Carletos. É livre de Carletos, é a 13ª falta. Eu quase que acredito, mais depressa surgirá a 15ª do que a 10ª do Benfica.
13: Mais uma vez estas soluções de power play privilegiam isso, porque o Benfica não procura ter a bola, enquanto que o Barcelos, para rentabilizar os 2 minutos, tenta sempre recuperá-la rápido.
12: Vai o Benfica, deixar para Nil Roca. Nil Roca para o lado esquerdo, bola para Gonçalo Pinto. Gonçalo Pinto, apertado já por dois adversários, vai tentar passar pelos dois. Ainda Gonçalo Pinto, ninguém lhe rouba a bola. Pouca pressão da equipa do Hockey de Barcelos. Bola para Nil Roca, bateu lá para diante para recepcionar Carleto.
13: 35 segundos de posse de bola do Benfica.
12: A bola para Miguel Rocha. Miguel Rocha dá para Carletos. Carletos vai pela direita. Carletos combina com Tato. Tato para Carletos. Carletos para Tato. Tato ainda a meter para a boca da baliza. Não emendou Ivan Morales. A bola a sobrar para Miguel Rocha. Meteu para Carletos. Na recepção, Carletos. A bola subiu. A bola a sobrar. Está nervosa a equipa de Barcelos. A bola para Carletos. Deixou para Tato. Tato para Carletos. Pode estourar. Deixou para Miguel. Miguel para o Ivan Morales. Morales para Miguel. Atira e não entra. Não entra e é mais uma falta para o Benfica.
13: Esticada em falta do Miguel Rocha. Agora mais velocidade e de primeira foi criando espaço. O remate não saiu bem ao Miguel. Ao bocado o Benfica ficou um quarto do tempo do power play com a posse de bola, 35 segundos. Agora mais rápido o Barcelos a recuperar.
12: A bola para Carletos, deixou para Miguel Rocha. O Benfica com 3 a pressionar na área adversária, no meio campo adversário. E a perder Nil Roca, ganhou Nil Roca ainda. Vai para o lado direito Nil Roca. O Benfica prefere segurar a bola. O Benfica está mais forte, vai para a frente. A bola em Roberto Benedetto, vai tentar ganhar. Joga com Miguel Rocha. Miguel Rocha a levar ali, a tentar levar a melhor. Ainda Roberto vai ganhar ali no meio de 3 adversários. Ninguém lhe tira a bola, finalmente. A bola saiu, mas para Nil Roca. Deixou para Gonçalo Pinto. Gonçalo Pinto com a bola ainda dominada. O Benfica controla ali as operações. E a bola a sobrar para Miguel Rocha. Falta para o Benfica. 14ª falta. Eu disse, mais depressa vai a surgir a 15ª do que a 10ª do Barcelos.
13: Sim, mas diga-se que este power play nem soube a power play. E sai Ferrucci para entrar já o Vieirinha, porque daqui a um bocado também já está o Bargalhão em pista.
12: Bola para Nil Roca. Nil Roca já está outra vez o Benfica com 4 elementos. Houve palmas a equipa do Benfica. A bola a sobrar já para Di Benedetto. Dá para Bargalhó. Bargalhó a tirar para a defesa.
13: Barcelos teve 2 ataques em power play. Acho que nunca me lembro de ver uma equipa com tão pouco ataque em power play.
12: Sobra a bola para os homens da equipa de Barcelos. A bola para Miguel Rocha. Dá na esquerda para Carletos. Lá vai Carletos. Vai dar para o lado esquerdo para Vieirinha. Para Miguel. Grande corte de Conte Acevedo.
13: Que vai sair daqui a um bocado para regressar o pé.
12: A bola a ficar para Bargalhó. Lá vai Bargalhó. Vai jogando para trás. Atenção. A equipa do Benfica tenta ir para a frente, mas já perdeu. A recuperar Vieirinha. Muito bem. Agora dá para Ivan Morales. Para Miguel Rocha. Para Ivan Morales. Ivan Morales com a bola controlada. A ver a posição dos seus companheiros. Deixou. Deixou para Carletos. Carletos combina com Ivan Morales. Está muito nervosa a equipa do Barcelos.
13: Está a falhar alguns passos, algumas sessões. Também parece que vai começando a cair fisicamente para o andamento do Benedetto e dos outros. De facto, a equipa do Benfica fisicamente é muito forte. Tanto é que em power play nem se notou o jogador a menos.
12: Bola em Carletos, vai Carletos para o lado esquerdo. Vai tentar ganhar ali Carletos. Bola a sobrar ainda para o jogador do Barcelos. Carletos atirou para lá passar ao lado. Recupera Gonçalo Pinto. Gonçalo Pinto deixou para Nil Roca. Nil Roca vem para a frente. A festa faz-se nas bancadas. A bola para Nil Roca. Atirou Nil Roca. A bola passou ao lado. Recupera Miguel Rocha. Miguel Rocha dá para o lado contrário para Kylian Gil. Acelera o jogo. Kylian Gil vai passar. Vai Kylian atirar para a defesa de Conte. Defesa de Conte Acevedo e a bola sobrará para Nilo Roca. Deixou já para Bargalhó. Bargalhó com a bola controlada. Mete para Nilo Roca. Grande velocidade agora dos jogadores da equipa do Benfica. Bola para trás. Deixou para Gonçalo Pinto. Gonçalo Pinto vai passar ali pelo Kylian Gil. Ainda Gonçalo Pinto. Meteu para trás da baliza. A bola sobrará para Roberto Di Benedetto. Di Benedetto a tentar ganhar. Ainda os jogadores do Benfica. Foi para o chão. O árbitro tirou a falta.
13: Salvo. Tem que ser simulação aqui de Benedetto, pareceu.
12: O problema é que o Arte não marca falta, mas nem marca simulação. Recupera Miguel Rocha. Deixou para trás, a bola para Vieirinha. Vieirinha para a direita, a bola para Kellen. Deixou para trás, dá para Vieirinha. Vieirinha vai para o lado direito, vai Vieirinha. Ganhar ali sobre dois adversários, não passa. Miguel Vieirinha recupera para o Bargalhó. Sai o Benfica, Bargalhó com a bola controlada. Vai para o lado esquerdo, joga para a direita, para o Roberto Di Benedetto. Di Benedetto a tentar ganhar ali o remate de Di Benedetto. Não, a simulação, passa por um, passa por dois, pode ir para o golo. Corta bem Miguel Rocha. Deixou para Vieirinha, resposta de Barcelos. Vieirinha meteu a bola para Kylian Gil. Dava para Vieirinha, mas mal no passe. O Barcelos não está bem na partida. A bola sobra para Nilo Roca. E agora falta de Miguel Rocha e é a 15ª para a equipa do Benfica. Para a equipa do Hockey de Barcelos, livre direto para o Benfica. Eu tinha avisado.
13: Sim, Miguel acaba por puxar, porque o andamento é muito acelerado, e o Miguel acaba por puxar para conter, e acaba por cometer a falta, e Bargalhó pode visar e vai dar a cambalhota no marcador. O Benfica mantém-se ali com as suas 9 faltas.
12: E entra outra vez a baliza Pedro Henrique, saiu Conte Acevedo. Bargalhó para bater este livre direto para o Benfica. Grande oportunidade para o Benfica ficar na frente do marcador. Lá está Bargalhó a ir para a frente. Vai Bargalhó, baila. Bargalhó já sentou o guarda-redes. Bargalhó tirou a defesa. A defesa de Conte Acevedo. A sair o hockey de Barcelos está de Ferruccio. É a 10ª. É a 10ª, finalmente apareceu.
13: Muito bem, Guilherme. Muito encostado a Bargalhó, que depois ficou sem ângulo para finalizar. E agora a 10ª falta no contragolpe. Pode. Aquilo que seria o 3-2 para o Benfica, na realidade pode agora ser o 3-2, mas para o Barcelos vai ser Ivan Morales, já com Pedro Henriques na baliza.
12: Pedro Henriques na baliza. É limpa a zona onde caiu Miguel Vieirinha. O Barcelos pode passar para a frente do marcador outra vez. O Paulo Bargalhó desperdiçou. Guilherme Torrens defendeu o livre direto.
13: E agora as equipas equiparadas em faltas, no sentido em que ambas estão a 5 de novo livre direto.
12: Atenção a Ivan Morales. Pedro Henriques na baliza. Vai apitar o árbitro da partida. Ivan Morales vai arrancar com a bola. E daí Ivan Morales. Bailou. Tirou, defendeu. Defendeu o guarda-redes Pedro Henriques. Não foi eficaz, Morales.
13: Sim, tentou a picadinha. Acabou por levar a melhor o Pedro. Não é uma péssima execução. Obviamente podia ser melhor. Mas... também mérito e muito para o guarda-redes internacional português do Benfica.
0: Muito bem, José, que nós vamos até ao estádio Cidade de Barcelos. Tónio Brito.

0: final algum cansaço físico, mas a qualidade a nunca ser posta de parte. Ficam 90 minutos de interesse. Os guarda-redes foram mais competentes, avançados, não tiveram arte e nem engenho para conseguir os desfeitear. E agora, como disse há pouco, é tempo de grandes penalidades.
1: Muito bem, ficamos então com este registro do empate a zero bolas na final da Taça do Popular de Barcelos. Aguardamos então as grandes penalidades. Tony, com certeza que no final vai trazer o resultado dessas mesmas grandes penalidades e dizer exatamente para quem é que vai a Taça Cidade de Barcelos, se para o Leões da Serra ou para o Desportivo de Macieira. Muito bem, altura para irmos de encontro novamente ao Pavilhão Municipal de Barcelos.
2: 17 minutos e 37 segundos para se jogar nesta partida. A equipa de Barcelos empata com o Benfica a duas bolas. Kylian Gil entrou, mas a formação barcelense, José Nuno, nesta segunda parte não está ao nível como entrou na primeira.
3: Não, também o Benfica está muito forte, agora já com mais rotação na equipa do Barcelos, mas é um Benfica que também quer dar a cambalhota no marcador, e está a acelerar, e de que maneira para o fazer.
2: Vai agora Roberto Benedetto, deixou para trás a falta do jogador do Benfica ali junto à área do Hockey de Barcelos. Gonçalo Pinto é livre para a formação do Hockey Clube de Barcelos. Livre que vai ser movimentado por intermédio de Tato Ferruccio.
3: Benfica volta a abusar das faltas, agora que já passou da décima. Há sempre uma maior contenção da formação encarnada quando está à bica, e depois aumenta logo os níveis de agressividade.
2: Olha o Barcelos e a bola passa ao lado.
3: Era uma obra de arte de Tato Ferruccio. Olha agora aqui.
2: Kylian, pode ver para o golo.
3: Que corte de Gonçalo Pinto.
2: Tentou dar a bola a Miguel Vieirinha quando podia ter atirado a baliza também.
3: É, mas é um corte espetacular de Gonçalo Pinto. Pôs a falta e agora vem Benedetto. Enervadíssimo com Tato Ferruccio. E vai sair o quê?
2: Vai sair cartão.
3: Cartão
2: azul
3: para, azul para Benedetto.
2: E para
3: mas
2: Tato.
3: Também para o Ferruccio.
2: E para Tato Ferruccio. Cartão azul também para Tato Ferruccio. E cartão azul para Di Benedetto. E vão ficar 3 para 3.
3: Não, acho que irão ficar 4 para 4 na mesma. Presumo eu. Porque é um azul para ambos. Ou não?
2: Não, 3 para 3.
3: Jogo mais aberto. Acredito que poderá favorecer até o Benfica. O Barcelos parece-me bem a tentar jogadores mais rápidos para este jogo mais aberto, como Kylian Gil.
2: É livre para a equipa do Hockey Clube de Barcelos.
3: E o Benfica rapidamente chega às 13 faltas. Eu penso que falta ali uma falta ao Benfica. Penso que é exatamente. Chega às 13 faltas.
2: Livre para a equipa do Barcelos, já batida a bola para Carletos. 3 para 3 em campo. Carletos vai pela direita. Bateu contra a máscara do guarda-redes da equipa do Benfica, Pedro Henriques. E a bola a ficar na posse de Viti. Viti vai para o lado direito. Viti aí vai jogando. Dá para trás. A bola a sobrar. É para Zé Miranda. Bateu Zé Miranda. Forte a bola a passar ao lado. Recupera aí da equipa do Benfica. A bola está na posse de Bargalhó. Bargalhó para Zé Miranda. Zé Miranda joga tudo na direita. Deixou para Viti. Lá está Viti. Da intermediária contrária. 2 a 2 no marcador. A bola em Viti ainda. Vai jogando para Zé Miranda. Zé Miranda com a bola controlada. Vai para o lado direito. Zé Miranda vai jogando para trás da baliza. Para Paulo Bargalhó. Bargalhó joga com Zé Miranda. Vira-se Zé Miranda. Dá para trás. Mete para Viti. Viti com a bola controlada. Viti ainda. À espera de um apoio. Levanta demasiado a bola o jogador da equipa do Benfica. E depois estica a ser levantado por Bargalhó. Livre para a equipa do Barcelos. Já batido. Bola sobra já para Kylian Gil. Lá vai Kylian Gil. E agora uma falta de Carletos. Mais uma falta.
3: Há bocado um bloqueio sobre Carletos. Não deu falta. Agora este bloqueio já dá falta. Não há muito rigor no que é um bloqueio faltoso por parte dos árbitros. Apesar de eu até concordar que este bloqueio é faltoso do jogador do Hockey de Barcelos, mas há bocado pareceu-me igualmente um bloqueio faltoso. Muito menos aquele que assinalaram um Miguel Rocha na primeira parte, por exemplo. Alguma falta de critério naquilo que é ou não faltoso. Parece que é um bocado ao sabor do vento.
2: Benfica vai jogando, a bola está em Viti. Viti vai tentar o remate, bateu ali contra o 5 de Carletos. Mais rápido o jogador da equipa do Hockey de Barcelos, aguenta ali a carga. Ainda Carletos com a bola controlada. Carletos a tentar sair da sua zona intermediária, meteu para Miguel Vieirinha. Vieirinha tem na sua frente Zé Miranda. Lá vai Vieirinha com Zé Miranda na sua frente, ainda Vieirinha. Ali a segurar, a deixar para Kylian Gil. Kylian Gil para Carletos. Carletos a ver a posição dos seus companheiros, entrega mal Carletos.

0: Era impossível aquela bola passar por ali, depois a bola a sobrar já para Paulo Bargalhó, lá vai Bargalhó, vai pela direita, Bargalhó passa por trás da baliza, joga para Viti, Viti para Zé Miranda, Zé Miranda sobre a linha divisória, na direita do ataque da equipa do Benfica, agora já na meia pista contrária, bateu Zé Miranda contra as pernas de Carletos. Sai a equipa do Hockey Clube de Barcelos a jogar a bola em Carletos. Carletos, já entraram os jogadores que estavam suspensos. Já estão 4 para 4, a bola a sobrar já para Kylian Gel a deixar para trás para Tato Ferruccio. Ferruccio vai para o lado direito, vai tentar passar ali para o Zé Miranda, joga para trás, mete para Miguel Vieirinha, Vieirinha para Tato, Tato vai para o lado direito, ainda Tato Ferruccio a combinar, a deixar, depois a bola a sobrar para os jogadores da equipa do Hockey de Barcelos, Luís Querido, deixou para Kylian Gel, lá vai Kylian Gel, vai bater, Kylian Gel bateu, sim senhor, depois a bola a sobrar para o corte da defensiva da equipa do Hockey Clube de Barcelos, do Benfica, e vem para a frente. Vem para a frente por intermédio Zé Miranda. Zé Miranda vai jogando. Dá para Bargalhó. Bargalhó vai passar para o adversário. Ainda Bargalhó jogou para trás. Meteu. É para Viti. Viti para Bargalhó. Bargalhó no lado direito. Benfica a carregar. Bola a sobrar. Ainda para o jogador da equipa do Benfica, o espanhol. A sobrar. Ainda para Pau Bargalhó. Pau Bargalhó combina. Mete na esquerda. Meteu para Viti. Viti tem Zé Miranda a pedir a bola. Prefere dar para Bargalhó. Na sua zona intermediária. Bargalhó vai tentar passar ali pelos jogadores da equipa do Hockey de Barcelos. Ainda Bargalhó. Levanta a cabeça. Meteu para a boca da baliza. Desvia a bola por cima. E o árbitro assinala livre para a equipa do Hockey de Barcelos. E agora é pedido um time-out por parte da equipa barcelense. 13 minutos 32 segundos para se jogar no pavilhão principal de Barcelos. Barcelos 2, Benfica 2.
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3: Estamos a acompanhar a segunda parte do Barcelos-Benfica, para já há um empate a duas bolas. Lembro que na próxima quinta-feira o Hockey de Barcelos vai até ao Pavilhão da Luz defrontar o Benfica. O jogo está previsto para as 3 horas da tarde, quinta-feira, também a não perder, um Benfica-Hockey de Barcelos. Voltamos ao pavilhão.
0: É verdade, voltamos ao Pavilhão Municipal de Barcelos. Vamos ver se... Uma coisa é certa, se este jogo o Hockey de Barcelos vencer, esse da próxima quinta-feira nunca será o último. Haverá sempre pelo menos mais um quarto. Mas se o Benfica vencer este jogo, esse da quinta-feira poderá muito bem ser o último para a equipa de Barcelos. Livre para a formação barcelense. Vamos ver, Tato Ferro se meteu para Miguel Vieirinha. Vieirinha vai pela direita, vai levantando. Dá para Luís Querido. Luís Querido meteu para marcar o Barcelona. Tira a bola!

0: Barcelos, Barcelos! Kellen Gil!
1: É, o Kellen a fazer o mais fácil, a empurrá-la lá para dentro. Excelente trabalho. Luís Querida a ganhar bem a bola. Num bloqueio desta vez. O bloqueio não foi faltoso. Com esta dupla de árbitros, estamos sempre na dúvida o que é um bloqueio faltoso ou não. A bola seguiu e o Tato a oferecer de bandeja ao Kylian no segundo posto e volta ao Barcelos para cima do marcador. Foi a única equipa a estar em vantagem hoje.
2: Benfica agora no remate, na resposta, grande remate, bola a sobrar já para Luís Querido. Luís Querido vai jogando, que cara à esquerda para Kylian Gil. Anda Kylian, vai passar ali por dois adversários. Kylian Gil passa por um terceiro, aguenta a carga, foi para o chão, travada em falta. É a 14ª falta da equipa do Benfica, que vai ficar à bica.
1: Ah, entretanto, cartão amarelo para Poca no banco do Barcelos. Terá pedido azul neste lance, mas rapidamente percebeu que se exaltou e efetivamente parece-me correta a decisão, apenas assinou a falta. Bargalhau deixa ali a perna, mas também pareceu haver um aproveitamento do Killer para promover o contacto e acabou por não haver o chamado engaixamento.
2: Livre para a equipa de Barcelos, volta a estar na frente do marcador. Barcelos a vencer por 3-2. Vai jogar com Luís Credo, deixou para Vieirinha. Vieirinha para trás, dá para Kylian Gil. Kylian Gil combina com Luís Credo. Luís Credo dá para Tato Ferruccio. Tato Ferruccio a passar ali para um adversário, meteu para Miguel Vieirinha. Vieirinha já na intermediária contrária. E agora a ser ali, mais uma falta.
1: Tem que apitar. O árbitro está completamente perdido, aquele árbitro. Aquele assinalou a falta e nem sabia que era a 15ª. Se não é, o outro colega teve que reparar que ele fez a sinalética e apitar por ele, senão o jogo decorria.
2: É verdade. Está mesmo completamente perdido. 15ª falta da equipa do Benfica.
1: É curiosa até a imagem dele olhar para trás, porque ele está mesmo ali em frente à mesa. E a reparar que é a 15ª falta.
2: Há uma coisa que eu não consigo entender. Kylian Gil já bateu muitos livros diretos. Miguel Rocha já bateu livros diretos. Ivan Morales já bateu livros diretos. Agora é Carlitos.
1: Vamos ver, é o fator surpresa, acredito. Eu não sou muito fã disso. Eu meto sempre os melhores por mim.
2: Carlitos vai arrancar para a bola. Carlitos vai no tiro.

0: disso mesmo, podia ser o fator surpresa, funcionou. Provavelmente o Pedro está preparado para o remate do Miguel, para o drible do Kylian, para o drible do Morales. Para o Carlitos não terá um repertório alargado para analisar, e por isso nesse aspecto há fator surpresa. Eu estava a dizer que por mim vão sempre os melhores, para mim o melhor é o Miguel, mas quem sabe é o treinador e os jogadores, e claramente o treinador escolheu bem. Às vezes também há isto, não é? Se calhar Morales e Carlitos, esperávamos que Morales marcasse com mais facilidade, Morales falhou. E Carlitos, que se calhar ficámos mais surpreendidos, acabou por marcar. Por isso é que o desporto também é bonito e gostámos dele.
1: José Queiroz, José Queiroz, final da partida, vamos então ao estádio Cidade de Barcelos para de facto sabermos como é que ficou o resultado, quem é o vencedor desta taça do Futebol Popular de Barcelos. 25-26, Tony Brito.
2: E o finalista é o mesmo da época passada, Leões da Serra 3, Macieira 1. O herói da partida, Manuel, defendeu duas grandes penalidades. E o Macieira ainda atirou por cima do travessão. Dizer que na lotaria das grandes penalidades o Macieira não foi feliz, acabou por permitir a defesa de Manuel e isso teve um desfecho preponderante. Dizer também que fica claramente uma excelente partida de futebol, fica também à altura marcada por um grande banho de gelo ao técnico Bruno Vilas Boas. O Leões da Serra, depois de ter iniciado a época com a conquista da Supertaça, também aqui no estádio Cidade de Barcelos, perante o Sequiado, termina a época em beleza e leva de derrota esta equipa de Macieira por 3-1 e acaba por fazer uma dobradinha na época Taça de Cidade de Barcelos e Supertaça. Os comandantes de Bruno Vilas Boas a marcar mais um feito extraordinário para a freguesia de Airó, e o Campeonato Popular a fechar com chave de ouro. Momentos daqui a nada, a entrega dos troféus, reconhecimentos à equipa de arbitragem e também aos vencidos desta partida. Dizer também que a equipa de arbitragem liderada por Paulo Leitão fez, quanto a nós, um excelente trabalho. Passou praticamente despercebido e foi um sinal de grande competência. Diria que a época fechou com chave de ouro.
1: Muito bem, obrigado, Tony. Registro positivo então para o Leões da Serra, que venceu pelo segundo ano consecutivo a Taça de Cidade de Barcelos. Venceu o Desportivo de Macieira por 3-1 na marcação de grandes penalidades. Voltamos de novo para o Pavilhão Municipal de Barcelos.
3: 12 minutos e 10 segundos para terminar esta partida no Pavilhão Municipal de Barcelos. O placar vai dando para a equipa barcelense. Barcelos 4, Benfica 2. Nesta segunda parte, o Barcelos a marcar 2 golos praticamente de rajada, tal como no início da primeira parte. A verdade é que o Benfica agora é que tem que ir à procura do prejuízo. O Barcelos, com este resultado, e se se mantiver esta vitória da equipa de Barcelos, empata em partidas nestas meias finais. Recordo, é a melhor de 5. E por isso, se o Barcelos vencer este jogo, meus amigos, há garantidamente pelo menos 4 jogos. Lá está a equipa do Barcelos a beneficiar de um livre. Rui Neto muito interventivo no banco de suplentes. A bola para Tato Ferruccio. E mais uma falta do jogador da equipa do Hockey de Barcelos.
4: Esgotou o tempo na sua meia pista ao Barcelos, porque o tempo estava interrompido, mas, ou seja, estava parado, mas já tinha passado o tempo desde cá atrás até entrar a equipa médica.
3: É o Benfica a ir para a frente, a bola está em João Rodrigues, meteu para trás da baliza, para Viti. Viti vai jogando para trás para Nil Roca. Nil Roca a fazer uma boa simulação, o remate, bola no poste.
4: É a terceira, pelo menos com esta violência. Há uma que também vai ao poste, mas na parte de fora, ao todo serão 4, mas 3, diria, com mais selo de golo.
3: Vai Roberto Di Benedetto a tirar contra o adversário. Insiste Nilo Roca. Joga tudo. Benfica arrisca agora demasiado. Vai para o lado esquerdo. Viti. Viti para trás. Dá para Nilo Roca. Nilo Roca na esticada. A bola passará ao lado. Insiste a formação do Benfica. Bola em Nilo Roca. Nilo Roca vai jogando para trás. Mete para Viti. Viti para o lado direito. Vai passar Viti. Ainda. Mete a bola para o lado. Vai perder. Já perdeu. A bola sobrou para Tato Ferrucci. Atenção. O arte da partida apita. Apita e diz que é livre para a equipa do Benfica.
4: Diz que Vieirinha na aceleração puxou a camisola e ele concorda. Mas
3: livre para a equipa.
4: Sinceramente é quase a primeira vez que vejo isto ser assinalado no hockey, digamos, de uma forma tão leviana como puxou Vieirinha. O jogador não caiu, não foi atirado, foi derrubado.
3: Mas pronto, era uma situação 2 para 1.
4: Por isso é que já vamos com quer dizer,
3: 18 e 15. Um
4: número absurdo, 15 faltas para o Benfica, 18 para o Marcelos.
3: É, ao todo são 33 faltas, a bola a sobrar, é para o remate, a defesa! Dylan Torrent a evitar o golo!
4: Esta é daquelas bonitas para emoldurar, porque é por instinto, sem olhar, acaba por fazer uma defesa e retirar o golo ao Benfica.
3: A bola a ficar na posse dos homens de Barcelos. Tato Ferrucci mete a bola para um lado. Foi ali derrubado o Artes Clarada. Sai o Benfica a jogar. A bola em Roberto e Benedetto para trás. Para Nilo Roca. Nilo Roca com a bola controlada. Vai deixar para Viti. Viti joga com o Nilo Roca. Nilo Roca ainda na condição de esférico. Vai jogando. Nilo Roca vai passar ali por dois adversários. Ainda Nilo Roca vai escorregar. Perdeu. Recupera o Barcelos. Atenção. Bola para Luís Querido. Luís vai tentar o remate. Não. Prefere segurar. Deixou para o jogador Kylian Gil. Kylian Gil para trás. Para Pedro Silva. O Pedro Silva dá na direita para Tato. Tato vai passar. Já passou ali pelo Viti. Tato mete para a boca da baliza. Seria para Kylian Gil. Mas não consegue. Recuperou Roberto Di Benedetto. Dá para Nilo Roca, devolve a Roberto Di Benedetto. Sai o Benfica a jogar, a bola já para a intermediária do hockey do Barcelos. Di Benedetto no remate contra o Kylian Gil, a bola para Luís Querido. Luís Querido ali a segurar dentro da sua zona intermediária. Ainda o Luís Querido a tentar passar, a sofrer uma falta e é livre para a falta. Equipa do Barcelos.
4: Nilo Roca muito reclama com os árbitros, isso que lhe custou um azul no primeiro jogo, mas é mesmo do jogador. Ele que está a ser marcado por Tato, já foi assim no jogo 1. Um jogador agressivo para um jogador agressivo.
3: É a catedral do hockey patinado português a viver o momento. Olha o Benfica, pode ir para o golo. Viti vai entrar, foi para o chão, é penalti. Penalti para o Benfica, carga de Luís Querido, um mau passe e o jogador do Benfica aí por ali fora com o Luís Querido a fazer falta.
4: E cartão azul para o Luís Querido. Por isso, mas é um erro na saída de bola que não pode acontecer a este nível. Relança completamente o Benfica para o jogo, pode até empatar a partida nesta situação de power play.
3: É verdade,
4: seria muito importante para o Barcelos pelo menos que o Guilherme defendesse a grande penalidade.
3: Luís Querido, que já tinha sido também excluído temporariamente no primeiro jogo, agora a fazer outra falta dentro da grande área, dá penalti e dá exclusão. É tudo somado.
4: Sim, mas se calhar deveria ter deixado o Viti fazer-lhe o drible e tentar a finalização. Até porque é ele também que faz mal aquele livre, num passe pouco esticado, não joga com a tabela, que era o que se pedia naquele tipo de situação. E o Viti foi muito rato, como se costuma dizer, a ler a situação. E João Rodrigues é um especialista. Se bem que no jogo 1, em dois penaltis, um de João Rodrigues, um de Zé Miranda, Guilherme levou a melhor nos dois. O de João Rodrigues lembro que foi rasteiro. Vamos ver o que é que tenta agora.
3: Penalti para o Benfica. 9 minutos e 39 segundos para se jogar. É o Benfica. Pode reduzir. Está em power play. Penalti. João Rodrigues vai atirar. Defesa. Insiste ainda João Rodrigues. Atirou. Defesa. E depois a recarga. Golo. Marca Bargalho. Ninguém veio para socorrer o guarda-redes.
4: Mas
3: tinha feito o impossível já.
4: Tem que ser mais rápido. Não pode ser Bargalho o primeiro a chegar à recarga. Principalmente numa equipa com menos um jogador. Tem que haver mais velocidade no recuo. Não aconteceu e Guilherme acaba por ter muitos motivos para estar chateado com esta situação, porque trava duas vezes João Rodrigues e mesmo assim não é suficiente. Faltou o apoio dos seus colegas neste momento defensivo.
3: É a equipa do hockey de Barcelos agora em sistema de under play. Atenção ao Barcelos, a bola em Miguel Rocha. Miguel aguenta, vai Miguel Rocha tentar passar ali para um adversário, não consegue. Depois a bola a sobrar é para os homens da equipa do Benfica. Bargalhó, Bargalhó deixou para Viti. Viti para Bargalhó, Bargalhó para Viti. Para Bargalhó, para Viti. Vai Viti tentar meter o remate contra Miguel Rocha. E depois a bola a sobrar para os homens da equipa de Barcelos. Miguel Rocha ainda joga tudo da esquerda. Meteu para Morales. Morales atirou. Para! Bola prensada. Vai recuperar ainda o jogador da equipa do Hockey Clube de Barcelos. A bola aí vai Morales. Na intermediária contrária, Morales a tentar meter a bola para um lado e ir buscá-la para o outro. Não consegue recuperar a equipa do Benfica. Tenta vir para a frente Roberto de Benedetto. 4 a 3 no marcador, o Benfica em power play, a bola a sobrar, Di Benedetto para Bargalhó, para Di Benedetto. Di Benedetto já com o Viti. Viti para Bargalhó, deixou para a boca da baliza, o corte da defensiva da equipa do Hockey de Barcelos. Rui Neto está uma brasa, está, ninguém o segura ali no banco. A bola a sobrar é para Bargalhó, deixou para Viti. Viti para Roberto, rematar, perde, recupera a equipa do Hockey de Barcelos. A bola para Miguel Ivan Morales, dava para Miguel Rocha, vai recuperar o jogador do Benfica. A bola é de Benedetto. Di Benedetto meteu para Bargalhó, remate, golo.
5: O Miguel não está bem no jogo, claramente o Miguel não está muito feliz no jogo. E o Benfica capitalizar o power play de que maneira? E ainda pode dar a cambalhota.
3: Não percebe Rui Neto, ele está maluco pelas facilidades que a equipa do Hockey de Barcelos vai dando nesta partida. Um jogo praticamente ganho, é certo que é o Benfica, é certo que faltava ainda algum tempo. Agora, erros cometidos pela equipa do Barcelos fazem com que o Benfica chegue já ao empate e ainda continue em power play. Essa é que é a realidade. Hat-trick de Bargalhó nesta partida. 8 minutos e 11 para se jogar. Bola para trás, é para Carletos. Carletos dá na direita para Ivan Morales. Morales para a intermediária contrária, para Carletos. Carlitos ali apertado, já por dois adversários. Jogou para Morales. Dá para Miguel Rocha. Para Morales. Morales apertado a deixar para Miguel Rocha. Miguel Rocha, olha para o golo. Carlitos atirou, falhou! Defendeu Pedro Henriques o golo cantado.
5: Não se pode falhar isto, mas é uma excelente intervenção com as caneleiras do Pedro.
3: É o Benfica, atenção, olha que perigo, vale Viti. Viti vai jogando, já entrou a equipa do Hockey de Barcelos, já está aí nos 4-4. Já está nos 4-4. A formação barcelense, já está tudo igual. A bola a sobrar ainda para Viti. Viti vai pela direita, meteu para o Hockey de Baliza, corta. A defensiva do Hockey de Barcelos, atenção, bola para Carletos, dá na esquerda, Miguel Vieira, para marcar, atirou. Defendeu Pedro Henriques. Que perdida de Vieirinha. A bola para Miguel Rocha, bater contra o adversário. Recupera Miguel Rocha, dá para os jogadores da equipa de Barcelos. Ivan Morales, para trás para Carletos. Meteu para Miguel Vieira, dá para Carletos. Carletos na direita, a bola para Ivan Morales. Ivan Morales vai tentar ganhar ali sobre dois adversários. Ivan Morales vai jogando, deixa para trás, dá para Carletos. O público puxa pela equipa de Barcelos, a bola para Carletos ainda. Vai passar ali para o adversário, deixa para trás. Insiste a formação barcelense, a bola para Morales. Meteu para a boca da baliza, Miguel Rocha não emenda. E agora há um jogador de Barcelos caído. Entra a equipa médica da equipa barcelense. 6 minutos 48 segundos para se jogar nesta partida. Tudo empatado. Barcelos 4, Benfica 4.
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1: Para já registra-se um empate a 4 bolas no pavilhão municipal de Barcelos entre o Benfica e o Hockey de Barcelos. Emoções fortes até ao final da partida, José Queiroz.
3: Fortíssimas. Emoções fortíssimas até ao final da partida, tudo em aberto. Recordo que tem de haver vencedor no jogo. O que quer dizer que se terminar empatado terá que haver prolongamento. Terminar empatado haverá penaltis. Porque este jogo tem que ter um vencedor. E a equipa do Hockey de Barcelos, Rui Neto, fez um time-out. Chamou os seus jogadores, obviamente, para conversar com eles. A equipa do Hockey Clube de Barcelos está a cometer erros que, em boa verdade, a este nível não se podem, não se devem cometer, principalmente quando os jogadores são experientes, como é o caso. É livre para a equipa do Benfica. Vamos ver quem é que vai movimentar esta bola. Será Nil Roca. E também se aproxima do esférico Gonçalo Pinto e ainda Di Benedetto. E é mesmo este quem vai tentar bater o livre com o Duarte a pitar. Lá está Roberto Di Benedetto. Deixa curtinho para trás. Dá para o seu jogador Pau Bargalhó. O homem do jogo. Claramente, Bargalhó. Deixou para Roberto Di Benedetto. Di Benedetto para trás, dá para o seu companheiro de equipa Bargalhó. Bargalhó na esticada, a defesa e depois o corte, faz falta aos jogadores do Benfica. É livre para a equipa do Barcelos. Livre que vai ser movimentado por intermédio de Pedro Silva. Pedro Silva vai deixar curtinho, bateu para Ivan Morales, vai com a bola controlada dentro da zona intermediária, aproxima-se do meio campo contrário, meteu para Miguel Rocha, domina e levanta a cabeça, joga para trás, dá para Miguel Vieirinha. Vieirinha já está na meia pista do Benfica, meteu para trás para Miguel Rocha. Miguel Rocha para Ivan Morales. Morales para a esquerda, para Pedro Silva. O Pedro Silva para trás, deixou para Ivan Morales. Morales para a direita, para Miguel Vieirinha. Vai Vieirinha passar, já passou Vieirinha. Passa por trás da baliza de Pedro Henriques, deixou para Morales. Morales para Vieirinha. Vieirinha joga com Miguel Rocha para Vieirinha. Vieirinha ali a circular o jogo, deixou para Pedro Silva. Pedro Silva para Morales. Morales ainda a ser pressionado, a ser apertado, meteu para Miguel Rocha. Miguel bateu forte, a bola a passar ao lado, recupera e o Pau Bargalhó. Bargalhó com a bola controlada. Benfica com a opção de ataque. 5 minutos e meio para terminar. A bola para Nil Roca. Nil Roca para o Roberto Di Benedetto. Vai Di Benedetto para o lado esquerdo. Vai meter Di Benedetto. Perdeu. Ganhou Morales. Morales dá para Vieirinha. Dá para Morales. Lá está Morales. Joga tudo na esquerda. Meteu para Miguel Rocha. Dá para Vieirinha. Pode marcar. Atirou. Defesa de carga. Ao lado. Volta a falhar Miguel Rocha.
5: É, já não é esta, não é tão fácil, mas acabou mesmo por falhar o Miguel, mas Vieirinha está muito bem na partida, ele que está a recuperar ainda da lesão, regressou mais em força no último jogo e hoje está aqui a apresentar uma das suas melhores versões. Continua com algumas dificuldades na finalização, já falhou um ou outro gol, mas isso sempre foi, digamos, o seu calcanhar daqueles, mas no resto do seu jogo, que sempre foi de excelência, está outra vez em grande nível.
3: Olha o Benfica a tentar ir para a frente, mas perdeu. A bola sobrou para Miguel Rocha, entrega para Pedro Silva com muita força. E a bola a chegar até aos jogadores da equipa do Benfica, com um livre de árbitro da partida. Favorável à equipa do Hockey Clube de Barcelos. Vai entrar Carletos, sai Ivan Morales da formação do Hockey Clube de Barcelos. Livre que vai ser movimentado por intermédio de Miguel Vieirinha. Vieirinha deixou para trás, para Carletos. Carletos vai jogando agora pelo lado esquerdo do ataque da equipa do Hockey de Barcelos. Ainda Carletos vai passar ali, Carletos para o adversário, ainda Carletos. Dá Carletos agora a passar para o Nil Roca. Deixou para Miguel Rocha. Miguel Rocha bateu contra o adversário, bateu contra um segundo, perdeu para Roberto Di Benedetto. Di Benedetto a jogar, dá para Bargalhó. Bargalhó com a bola controlada para Nil Roca. Nil Roca joga na direita, deixou para Roberto Di Benedetto. Carrega a equipa do Benfica. Di Benedetto vai pelo corredor central, meteu para a esquerda, para trás, onde está o Pau Bargalhó. Bargalhó joga mais atrás, dá para Roberto Di Benedetto. Di Benedetto vai com a bola controlada, dá para Bargalhó. Bargalhó já na intermediária do Hockey de Barcelos, joga para Di Benedetto. Roberto Di Benedetto vai tentar passar pelo Pedro Silva. Este já foi levado na cantiga, ganhou Di Benedetto. Meteu para Bargalhó, para Di Benedetto, para a boca da baliza, ninguém para o desvio, a bola sair ao lado. Insiste a equipa do Benfica, o corte e rebate e a defesa de Guila.
5: Gonçalo Pinto, rato, ia marcando ali por trás de Miguel Rocha, sem que o 44 se apercebesse.
3: A bola a sobrar para Vieirinha, não consegue controlar. Olha o Benfica, atenção, aparece Guilherme, afastar. E depois a bola a sobrar ainda para os homens da equipa do Benfica. Os jogadores do Benfica a quererem uma falta de quarto, não dá. E bem, na minha opinião, houve ali um choque entre dois jogadores. Atenção ao Benfica, a bola em Di Benedetto. Di Benedetto ainda para jogar para Bargalhó. Bargalhó dá para Gonçalo Pinto. Gonçalo Pinto a trabalhar a posse de bola, deixou para Di Benedetto. Di Benedetto vai fazer o quê? Vai Di Benedetto tentar ganhar ali sobre o adversário. Jogou para trás, dá para Bargalhó. Levanta Bargalhó, espreita Bargalhó para o remate contra Miguel Rocha. A bola para Nilo Roca, 14 segundos para tirar a baliza à equipa do Benfica. Aí vai agora do remate ao lado. Ao lado e recupera a posse de bola ao jogador da equipa de Barcelos. Vai Carletos. Ali a recuperar Carletos, a deixar já para a sua zona intermediária. A bola para Pedro Silva. A Pedro Silva vai trabalhando, deixou para Tato Ferruccio. Tato para trás, dá para Vieirinha. Vieirinha para Carletos. Carletos está praticamente parado. Equipa do Hockey de Barcelos empatada a 4 bolas.
5: Chegamos à fase em que o medo de perder é maior que a vontade de ganhar.
3: É verdade. Lá está agora Miguel Vieirinha. Dá para Tato Ferruccio. Tato Ferruccio na esticada contra Nilo Roca. Depois aparece ali o Pedro Henriques a afastar. A deixar para Nilo Roca, lança para Roberto Di Benedetto. 2 minutos e 14. Vai o Benfica para a frente. Atenção, Di Benedetto atirou ao lado. E depois Carletos a sofrer falta de Roberto Di Benedetto. É a 17ª falta da equipa do Benfica.
5: 18ª, tudo empatado agora.
3: Ou a 18ª. 18 para cada lado. 2 minutos e 8 segundos, partida interrompida. Carlitos está caído dentro da área do Hockey de Barcelos. Vai receber assistência médica. 2 e 8 para se jogar. Barcelos 4, Benfica 4.
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1: Muito bem, persiste o empate a 4 bolas e quem sabe se não vai haver tempo extra.
3: Olha, vamos ver o que é que se passa com o Carletes, porque ele está muito, mas mesmo muito queixoso. Vamos ver, pode, isto às vezes também pode ser queimbras.
5: Não sei, ele queixa-se muito, é um primeiro choque. E depois há um segundo momento em que é aí que Carlitos grita mais de dor. Não percebo exatamente. É, parece-me ali na zona do pé ou do tornozelo. Está a ser avaliado.
3: O jogador do Hockey de Barcelos continua ali caído dentro da sua grande área. Agora sim é ajudado a pôr-se a pé. Não sei se vai estar em condições para prosseguir na partida, digo eu. Porque vai sair ali em ombros. Carletos. É uma baixa importante para a equipa do Hockey de Barcelos.
5: Pelo menos ia insultar ali o jogador do Benfica, o Benedetto. Os ânimos muito exaltados. E agora também o pavilhão a virar-se contra o Benedetto. Vamos ver se Carlitos, a haver um prolongamento, se consegue estar apto para esse prolongamento ou não. Acho difícil que nestes 2 minutos e 8 segundos ainda regresse à pista. No prolongamento nunca se sabe. Estamos a avaliar sem toda a informação.
3: Vamos ver o que é que vai acontecer. É livre para a equipa do Hockey de Barcelos. Rui Neto conversa ali com um dos árbitros da partida. Livre já batido, a bola para Miguel Vieirinha. Vieirinha vai com a bola controlada, ainda Vieirinha meteu no lado direito, a bola para Tato, para Ivan Morales. Ivan Morales bateu, a bola passar ao lado, recupera o jogador Pedro Silva para Vieirinha, de primeira para a direita, a bola para Tato Ferruccio. Tato Ferruccio vai tentar a esticada, bateu contra o Roberto Di Benedetto, a bola transpõe a tabela lateral, é livre para a equipa barcelense. Livre para a equipa de Barcelos, para bater Pedro Silva. Pedro Silva e também Cato Ferrucci, os dois junto à bola. 1 minuto e 51 segundos para se jogar. Bola na direita, é para Ivan Morales, dá para Vieirinha. Vieirinha vai agora para o lado direito, meteu para a boca da baliza, Nena para o desvio, corta ali, Bargalhou, e depois a bola a sobrar já para Gonçalo Pinto. Gonçalo Pinto em velocidade, na intermediária contrária, meteu para trás, dá para Bargalhou. Bargalhou vai jogando, Bargalhou mete para a esquerda para Di Benedetto. Di Benedetto vai tentar ganhar ali a posse de bola, esférico a sobrar para Gonçalo Pinto. Gonçalo Pinto a deixar tudo para o lado esquerdo, vai trabalhando ainda a equipa do Benfica, a bola sobrou para Nil Roca. Nil Roca deixa para Bargalhou, para Di Benedetto, lá vai Roberto. Di Benedetto vai tentar passar para o Miguel Vieirinha, tem 12 segundos para tirar a baliza do Benfica. Di Benedetto ainda com a bola controlada, não tem ninguém para endossar, ainda Roberto passou por toda a gente, entrou na área, remate e o árbitro da partida assinala o quê? Livre para a equipa de Barcelos.
4: Terá havido uma infração do jogador do Benfica, não percebi qual.
3: Livre para a equipa do hockey de Barcelos.
4: Invasão da área do guarda-redes, presumo.
3: 59 segundos. A bola a sobrar. É para Tato. Tato Ferruccio. Deixou para Vieirinha. Vieirinha vai passar ali por um jogador. Ainda Vieirinha. Na esticada, Vieirinha por cima. Por cima da baliza de Pedro Henrique.
4: E o Benfica que pode praticamente ter o último ataque. É quase ela por ela.
3: Atenção que o Tato fez a 19ª falta. O árbitro da partida dá a bola. Há que ser inteligente para não fazer livre direto. Está a uma de sofrer um livre direto Barcelos. Vai a equipa do Benfica para a frente. Aí está a bola a sobrar para Roberto Di Benedetto. 22 segundos. Di Benedetto meteu para Nil Roca. Nil Roca joga com Gonçalo Pinto. Dá para Nil Roca. Nil Roca deixa tudo para a direita para Di Benedetto. Lá vai Di Benedetto, vai tentar ganhar ali a posse de bola, jogou para Nil Roca, 4 segundos para terminar o ataque do Benfica. Nil Roca meteu a defesa e agora a equipa de Barcelos, 2 segundos, atira, Tato Ferruccio, acaba a partida. Final da partida no pavilhão municipal, vai haver prolongamento.
4: Não gostaram os jogadores do Benfica porque acham que o Tato já remata bastante para lá do final da partida.
3: É um facto.
4: Mas efetivamente
3: é um facto.
4: Parece que é mais uns ânimos exaltados também do que outra coisa nesta fase.
3: A verdade é que o Barcelos teve o pássaro na mão e deixou fugir.
4: Sim, teve sempre em vantagem. Obviamente que não se pode fugir a um power play que nasce de uma situação de grande penalidade e que relança o Benfica para o jogo. Porque o Benfica viu ali a oportunidade marcando no penalti e não tendo marcado propriamente no penalti, marca na ressaca desse mesmo penalti, sabia que marcando aquele penalti depois tinha 2 minutos para empatar o jogo, faltava ainda mais tempo, obviamente, mas a perder por 2 golos era o melhor que podia acontecer ao Benfica. Acho que melhor só se fosse expulsão, Paulo Luís Querido, não é? Quer dizer, é uma situação clara para o Benfica. E acabou por fazer os serviços mínimos, até se marcasse cedo no power play, até poderia ter dado a volta ao marcador naquela mesma situação. O Barcelos é muito penalizado quando comete erros individuais, já sabe que é este nível contra estas equipas, é isso mesmo que acontece. De lá para cá, maior ascendente do Benfica para resolver a partida, mas eu até penso que a melhor oportunidade pertenceu mesmo ao stick de Carlitos, ao segundo posto, que não conseguiu repor a vantagem do Barcelos e por isso vamos ter prolongamento.
3: Muito bem, tempo de espécie quase de descanso para haver um prolongamento, 5 minutos para cada lado. Recordo que o Barcelos está a uma falta de sofrer um livre direto, o Benfica está a 2. Isto pode ser determinante para este prolongamento. Para já, Barcelos 4, Benfica 4.
1: Muito bem, final do tempo regulamentar, 4-4, temos tempo extra, vai haver prolongamento, dentro de pouco tempo regressamos ao pavilhão municipal de Barcelos para ficarmos então com esse prolongamento.
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1: Muito bem, vamos então em tempo regulamentar. O Hockey de Barcelos empata a 4 bolas com o Benfica. Aguardámos então o tempo extra, tempo de prolongamento, 5 minutos para cada lado é o que nos espera, e se mesmo assim continuar o empate, iremos ter marcação de grandes penalidades. Lembro que neste jogo tem mesmo que haver vitória para qualquer das equipas.
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1: Voltamos dentro de alguns minutos.
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Já hoje, nesta tarde de domingo, tivemos duas frentes desportivas, duas jornadas. Acompanhamos a festa do futebol popular, a Taça, e onde o Tony Brito esteve no Cidade de Barcelos a acompanhar o jogo entre os Leões da Serra e o Grupo Desportivo de Macieira. Após o tempo regulamentar, também saudou-se o empate a zero bolas. Depois foram a grandes penalidades, onde o Leões da Serra venceu o Macieira por 3-1. Parabéns então ao Leões da Serra, que pelo segundo ano consecutivo vence exatamente a Taça Cidade de Barcelos para este ano 25-26. Parabéns, como disse, ao Leões da Serra, o grupo de Airó, que venceu nas grandes penalidades o Desportivo de Macieira por 3-1.

0: Entretanto, a equipa desportiva encontra-se também no pavilhão municipal de Barcelos. Lembro que, ao final do tempo regulamentar, o Barcelos está empatado com o Benfica por 4 bolas. Vai haver agora tempo extra, é o prolongamento, 5 minutos para cada metade, ou para cada parte. Lembro que após as grandes, exatamente, se terminar mesmo assim empatados nesse tempo regulamentar e também no tempo de prolongamento, irá realizar-se grandes penaltis ou grandes penalidades, onde, com certeza, alguém tem que vencer esta partida neste segundo jogo. Lembro que na primeira partida, no primeiro jogo, o Benfica venceu o Hockey Clube Barcelos no Pavilhão da Luz por 3-2. O Benfica está empatado então aqui em Barcelos a 4 bolas. Vamos ver tempo regulamentar. Regressamos então para o Pavilhão Municipal de Barcelos. José Queiroz, penso que se poderá adiantar mais alguma coisa.
1: Está prestes a começar o prolongamento aqui no Pavilhão Municipal de Barcelos. Nilo Roca vai começar este prolongamento. Toca na bola Nilo Roca, deixou lá para trás, é para Zé Miranda. Lá vai Zé Miranda, vai pela direita do ataque da equipa do Benfica, meteu para a boca da baliza, seria produzido. Nilo Roca não consegue recuperar e vá Morales. Morales dentro da sua zona intermediária, joga na esquerda, mete para Tato Ferruccio. Tato Ferruccio a controlar, a deixar para Ivan Morales. Ivan Morales vai para o lado direito e vai ainda com a bola dominada, dá para trás, a bola para Tato, Tato Ferruccio vai passar ali por trás da baliza, ainda o Tato ali a ser travado em falta, e o Artes que não há falta, a bola a sobrar já para Gonçalo Pinto. Pareceu-me evidente esta falta.
2: Também me pareceu claramente falta sobre o Tato, não digo que não haja um ligeiro aproveitamento do argentino, mas que há um bloqueio a um jogador aqui em velocidade, parece-me evidente. As faltas que me parece a mim podem ser o fator decisivo deste prolongamento.
1: A bola para Zé Miranda, lá vai Zé Miranda para o lado direito, vai tentar ganhar Zé Miranda, vai jogar Zé Miranda lá para a tabela final, agora a fazer falta. Livre para a equipa de Barcelos e fica também à bica o Benfica, 19 faltas.
2: Vamos ver se cai para algum lado. Uma nota, Carlitos continua a receber assistência.
1: Atenção, Vieira meteu para o remate de Pedro Silva ao lado. Cara do golo, Pedro Silva tirou, a bola não acerta na baliza.
2: Fica ali a reclamar com os deuses do hóquei em patins, porque é que não fizeram esta bola aí para o fundo da baliza. É o primeiro sinal de perigo de uma equipa no prolongamento.
1: Sai a equipa do Benfica, a bola para Di Benedetto. Di Benedetto vai tentar a esticada, não, dá para trás para Zé Miranda, joga ainda para Nil Roca. Nil Roca deixou para Zé Miranda. Zé Miranda vai passar ali pelo Tatu Ferruccio. Ainda Zé Miranda aguenta ali a carga, vai para o chão, o Ares recupera, deixou Nil Roca. Nil Roca para Zé Miranda, ainda o jogador do Benfica. Zé Miranda vai tentar passar, ainda o jogador encarnado, levanta a cabeça, deixou a bola para Gonçalo Pinto. Gonçalo Pinto a tentar ali um bonito, a recuperar, e agora o Arte partida a dizer que há falta do jogo do Benfica, levantar demasiado a bola, livre para a equipa de Barcelos, livre já batida a bola para Tato Ferruccio. Tato Ferruccio para a intermediária contrária, vai Tato Ferruccio passar ali para o adversário, jogou para trás, mete depois para Vieirinha, Vieirinha para Pedro Silva, Pedro Silva para Miguel Vieirinha, Vieirinha a recuperar na sua zona intermediária, meteu para Pedro Silva, Pedro Silva já na meia pista contrária, deixa para Tato Ferruccio, não consegue controlar, e depois a bola a sobrar para os homens da equipa do Benfica. Então vir para a frente, a bola a sobrar já para Di Benedetto. Di Benedetto a ganhar em velocidade, ainda Di Benedetto passa por trás da baliza, aguenta ali a posse de bola, jogou para Zé Miranda, dá depois para Nil Roca, para Zé Miranda, Zé Miranda para Roberto Di Benedetto. Di Benedetto vai jogando para trás, mete para Zé Miranda, Zé Miranda a tentar ganhar ali sobre o adversário, metia para a boca da baliza, não consegue controlar, vai recuperar mais à frente, perde e recupera a equipa de Barcelos. A bola para Tato Ferruccio, Tato Ferruccio na sua meia pista, tem Gonçalo Pinto na sua frente, Tato Ferruccio ali a quebrar o riso ao adversário, a deixar para Miguel Vieirinha, Vieirinha já na intermediária contrária, a deixar para trás, dá para Ivan Morales, Ivan Morales, Rodopia, tem Di Benedetto na sua frente, Ivan Morales ainda vai fazer o quê? Vai tentar o lance individual, ainda Morales meteu para trás, a bola para Pedro Silva na esticada para a defesa de Pedro Henriques, e a bola a sobrar para os jogadores da equipa do Benfica. Di Benedetto, já passou Di Benedetto, que perigo, e a bola não entra. Sai o Barçamos para a frente, 3 para 2, atenção, pode ir para o golo. Não chega Pedro Silva, não chega Pedro Silva, e depois o árbitro da partida vai dizer que não há nada. Atenção, olha o Barçamos para marcar, atira o Tato, tinha ali sozinho o Ivan Morales, entregou para Zé Miranda. Zé Miranda dentro da área contrária, foi para o chão, não há rigorosamente nada. Sobra agora a bola para Vieirinha, lá vai Vieirinha, vai tentar ganhar. Vieirinha no primeiro, foi para o chão, travado em falta livre, e diz que é simulação
2: e vai ser livre direto para o Benfica por simulação de Vieirinha.
1: É impressionante, uma falta destas.
2: Não, não concordo, mas enfim.
1: Uma falta mais do que evidente.
2: Ele no fundo tinha que escolher qual era o livre direito que ia dar, e escolheu para o Benfica. Foi isso que aconteceu, quando na realidade era livre direito para o Barcelos.
1: Transforma um livre direito para o Barcelos num livre direito para o Benfica. Uma rasteira de um jogador de Benfica que daria até, no meu ponto de vista, direito a cartão azul. O árbitro diz que é pura e simplesmente simulação, mesmo aqui à nossa frente. É impressionante. E os jogadores do Hockey de Barcelos afastam os braços como quem diz: acabou. Acabou porque os árbitros querem acabar.
2: Penso que será o Zé Miranda a bater, depois do Bargalhau ter tido uma eficácia de 50%.
1: Benfica, 1 minuto e 16 segundos. Para se jogar nesta primeira parte do prolongamento, livre direto para o Benfica. Pedro Silva continua ali a conversar com o árbitro, um dos árbitros, não foi aquele que marcou, foi o outro. A realidade é que a decisão está tomada, e é por isso mesmo, livre direto para o Benfica. Guilherm Torrents entre os postes. Possibilidade do Benfica ficar na frente no marcador pela primeira vez da partida. Zé Miranda para bater. Zé Miranda para bater o livre. Atenção ao jogador do Benfica, Zé Miranda. Vai arrancar para a bola, Zé Miranda arrancou. Baila. Tira o golo. É do Benfica. Golo do Benfica. Marca Zé Miranda na conversão de um livre direto.
2: É muito parecido ao primeiro livre direto do Bargalhau, a forma como arrasta para a direita e manda para o posto mais distante, por cima do ombro do Guilhão, até com bastante subtileza. Volta a ter muito sucesso, e é a primeira vez que o Benfica está na frente por 5-4, e agora está claramente mais perto da vitória.
1: E o Rui Neto não está no banco de suplentes, porventura terá sido expulso, não é?
2: Nem reparei, mas está ali o seu adjunto, por isso terá sido mesmo expulso.
1: É o Benfica agora na frente do marcador. E a festa faz-se nas hostes benfiquistas. 57 segundos para se jogar. A bola está na posse de Zé Miranda. Entrega a bola para a intermediária contrária. Vai lá Ivan Morales, também Gonçalo Pinto. Pelé chega primeiro Ivan Morales. Passa por trás da sua baliza. Joga para Tato Ferruccio. Tato Ferruccio vai em velocidade. Ainda o Tato meteu para a boca da baliza. Vai ganhando Oliveirinha, depois Tato Ferruccio. A recuperar o Barcelos. Tem também na próxima falta um livre. Atenção, Tato empurrado. Empurrado nitidamente dentro da área, seria penalti, o árbitro não marca.
2: Deixa seguir o árbitro, pareceu-me empurrado também o Tato dentro da área, ainda tentou a finalização, defendeu Pedro Henriques.
1: Atenção ao Benfica, remate à defesa de Guilherm. Remate de Di Benedetto, grande defesa de Guilherm.
2: Muito espaço para o Benedetto finalizar.
1: Olha Vieirinha, Vieirinha deixou para Ivan Morales. Morales bate contra as pernas de Gonçalo Pinto, festeja como se uma vitória se tratasse. E agora o remate da meia volta de Tato Ferruccio para a defesa de Pedro Henriques. Final da primeira parte do prolongamento. Final da primeira parte do prolongamento. O Benfica está na frente do marcador, vence por 5-4. O Barcelos precisa de um livre direto.
2: Precisa, quer dizer, precisa marcar um golo. Se vai ser de livre direto ou não, não faço ideia. Precisa de um golo. Um jogo, ainda faltam 5 minutos. Eu não sei se o livre direito vai cair, sinceramente. Não ficaria surpreendido se o Benfica aguentasse 5 minutos sem cometer a 20ª falta, no caso. Vamos ver o que nos traz a segunda parte do prolongamento. Num Barcelos que não tem jogado com os seus habituais titulares nesta fase, mas parece-me a mim que tem jogado com os jogadores que mais deram ao jogo até ao momento. Nomeadamente o Tato, o Vieirinha e o Killian. O Pedro teve menos minutos, está a ter mais agora. Carlitos parece-me recuperado e pronto para voltar a jogo.
1: Nuno Oliveira e Fernando Vasconcelos são o protótipo da arbitragem do hóquei patinado português. Má demais para ser verdade. Este empurrão há momentos atrás foi mais do que evidente, dentro da grande área, com o árbitro da partida a mandar seguir. Antes a falta sobre o jogador do Barcelos, que o árbitro não deu, ou melhor, deu simulação, e que dá origem ao golo do Benfica. Para não falar de outras situações, mas a verdade é que o Barcelos também, e apesar de toda esta polémica da arbitragem, a verdade é que o Barcelos apenas tem de se queixar de si próprio, porque teve o pássaro na mão na segunda parte, e também com os erros cometidos acabou por, de certa forma, permitir que o Benfica se mantivesse vivo nesta partida. E agora está a vencer o Benfica por 5-4. Vai recomeçar a segunda parte deste prolongamento. O Barcelos vai começar com Guilherme Torrents, Carlitos, Ivá Morales, Miguel Rocha e Vieirinha. Barcelos que já não tem treinador e não sei se terá para os próximos jogos. A ver, vamos. Miguel Rocha. Baixa, ajeita os calções Miguel Rocha. Zé Miranda coloca-se no sítio para que a partida se possa reatar. Vai conversando com o árbitro Nilo Roca. Só agora Pedro Henriques vai para a baliza. Enfim, uma eternidade. Miguel Rocha, dá para trás, começa a segunda parte do prolongamento, bola para Morales. Morales bateu para a defesa de Pedro Henriques, ali não houve a emenda de Miguel Rocha como se esperava. Sai a equipa do Benfica, a bola para Gonçalo Pinto. Gonçalo Pinto vai tentar ganhar ali sobre o adversário, recupera Miguel Rocha, meteu para Vieirinha. Vieirinha dentro da sua zona intermediária, dá para Carletos. Lá vai Carletos agora, a tentar ganhar. Carletos bateu contra o adversário. Encontra Roberto Benedetto, recupera Carletos ainda, junto à tabela final, dá para trás. Atenção, Vieirinha, Vieirinha vai passar, já passou, Vieirinha ainda, entrega mal e recupera o Benfica, vem para a frente isolado. Di Benedetto pode marcar, atirou ao lado. Perdeu aqui o Benfica uma possibilidade quase de matar o jogo. A bola a sobrar para os homens de Barcelos. Pode ir para o golo com o Miguel Rocha a não acertar na bola.
2: É, mas ao bocado Benedetto isolado acaba por ficar muito perto. Agora grande defesa de Guilherme Torres.
1: Guilherme Torres agora a evitar o golo de Gonçalo Pinto. Atenção, lá vai o Barcelos agora com o Morales. Entrou na área contrária, meteu para Miguel Rocha, para Vieirinha. Vieirinha está atrás da baliza. Ainda Vieirinha a deixar para o corte de Gonçalo Pinto. Gonçalo Pinto dá para trás para Nilo Roca, para Di Benedetto. O Benfica com muitos cuidados para não fazer a 20ª falta. Nota-se isso. Bola a sobrar para Carletos. Carletos vai jogando com Killian Gil. Killian Gil que entrou, dá para Carletos, meteu para o remate, para a defesa. E depois a bola a sobrar para Nilo Roca. Nilo Roca com a bola dominada. Joga para Di Benedetto. Di Benedetto para Nilo Roca. Nilo Roca bateu, lá para adiante. O Benfica já só quer é defender. Bola para Carletos. 3 minutos e 19 para terminar. Bola para Miguel Rocha, dá para Killian Gil. Para Miguel Rocha, lá está Miguel. Vai Miguel, acredita Miguel. Atira Miguel, bola de marcar Marcelo. Atirou e o corte. O corte e a bola para Di Benedetto. Isolado, tira a barra. Da baliza. defesa do guarda-redes barcelense. Atenção a Morales, dá para trás, é para Kylian Gil, mete para Carlitos. Carlitos com a bola controlada, vai jogando Carlitos, mete na direita, mete para Kylian Gil. Kylian Gil a deixar para trás, corta Gonçalo Pinto. Gonçalo Pinto dá para Nilo Roca, o jogo está partido, o jogo está aberto, a bola sobrará para Di Benedetto. Di Benedetto nunca tem pilhas, que nunca mais acaba, tal como Nilo Roca. Já para trás, deixa para Zé Miranda, Zé Miranda para Gonçalo Pinto, para Zé Miranda, combina, Nilo Roca. Nilo Roca vai ganhar ali sobre dois, ganhou sim senhor, vai para a área contrária, Nilo Roca tirou, defesa de Guilherme Torrent, e a bola a sobrar é para Carletes, lá vai Carletes a talhar, é bater contra o adversário, bola para Morales. Morales dá para o jogador Kylian Gil, dá para Morales, 2 minutos para se jogar, vai a equipa de Barcelos, 2 e 13, a bola a sobrar ainda para Morales, deixou para a boca da beleza, seria para Miguel Rocha, não consegue ali a emenda, a bola sobra ainda para os jogadores da equipa do Benfica, tentam vir para a frente e depois levanta a bola, o árbitro da partida assinala livre para a equipa do Barcelos. Nilo Roca não dá mais. Está com queimbras.
2: Está lesionado. Foi por isso que Gonçalo Pinto também terá levantado a bola. Também deu jeito, estava muito pressionado. Penso que o Barcelos também está a fazer uma coisa bem. Está a deixar o Benfica ir para a baliza, para que põe numa situação de golo, mas a falhar recupera mais rápido a bola do que provavelmente a tentar recuperá-la. Acho que tem que ser mais agressivo, porque tem 20 faltas. E por isso pode ser mais agressivo.

0: suas opções.
1: Sim, mas também foi expulso o jogador que menos minutos iria fazer na partida. Por isso, obviamente, se fosse o Nil Roca, seria muito mais difícil de gerir a rotatividade, que é um jogador de muitos minutos.
0: É livre para a equipa do Barcelos, que vai dar a bola ao Benfica. Miguel Rocha vai dar a bola para Roberto Di Benedetto. Di Benedetto a deixar a bola a sobrar. É para o jogador da equipa do Benfica. A falta de isolar da partida. É. Levanta o ali o stick, livre para a equipa do Barcelos. Livre que vai ser movimentado por Kylian Gil. O Benfica faz tudo para não fazer a 20ª falta. A bola para Carletos. Lá vai Carletos. Vai pela direita Carletos. Vai meter para a boca da baliza dos meios. A defesa de Pedro Henrique. Falhou e vai Morales. Insiste o Barcelos. Morales deixou para Kylian Gil. Kylian Gil para Morales. Pode marcar Morales. Domina a bola Morales.
1: Não conseguiu levar a bola Morales. E acaba por perder uma boa oportunidade.
0: Corta o Barcelos, a bola para Morales. Morales atirou a defesa de Pedro Henriques. Insiste Barcelos. Atenção, ao remate. Mais uma bola a ser defendida e com o quarto partido a interromper. E mais um jogador do Benfica caído. 1 minuto e 14 segundos. 1 minuto e 14 segundos. Agora é Roberto Di Benedetto que está caído. Com Poca a protestar imenso. É um minuto e agora eu acho que o Barcelos vai apostar no 5 para 4.
1: Mas aí a bola é que acaba de ficar na posse do Benfica na sequência deste remate. E, mas já se preparar para sair o Guilherme.
0: E sendo 5 para 4 não vejo possibilidade de cair a 20ª falta.
1: Eu também não vejo possibilidade dela cair de maneira nenhuma, da forma como o Benfica está a defender.
0: Isso é verdade.
1: Está muito posicional, não está a tentar recuperar a bola, está apenas a tentar proteger a sua baliza.
0: É, e às vezes até deixa os jogadores irem para não fazerem a falta, porque sabem que uma coisa é um livre direto, outra coisa é um jogador ir e não ter grandes possibilidades de golo. Miguel Rocha foi ali ouvir os últimos conselhos de Poca e do Yuri. Mais uma zona ali para limpar, onde caiu Roberto Di Benedetto. E vai ser limpa ali junto à área da equipa do Benfica. É livre para a formação do Hockey Clube de Barcelos, para movimentar. Não, é livre para a equipa do Benfica. Livre para o Benfica. Lá está. Para movimentar o jogador Nilo Roca. O Benfica muito perto, a 1 minuto e 14 de vencer o segundo jogo. A bola para a intermediária contrária. Atenção, vai ganhar a vida Kylian Gil. Meteu Kylian Gil, que mau passe para Miguel Rocha. O corte do Zé Miranda dá para Nilo Roca. Bateu para a defesa de Guilherme Torrent. Insiste a equipa do Benfica, mas perdeu. Recupera a equipa de Barcelos. Vai ali sair o jogador da equipa do guarda do Hockey de Barcelos. Vai embora, 5 para 4. A bola a sobrar é para Kylian Gil. Kylian Gil deixou para Carletos. Carletos para Miguel Rocha. Miguel Rocha para Carletos. Carletos para Miguel Rocha. Vá para Carletos. Assina bem. A bola a sobrar para Kylian Gil. Levanta Kylian Gil a bola. Livre para a equipa do Benfica. Má recepção de Kylian Gil. A bola subiu livre para a equipa do Benfica. E nem mete guarda-redes. 38 segundos. O remate a surgir. A bola a vir para a equipa do Hockey de Barcelos. Lá vai Ivan Morales. Vai Ivan Morales em velocidade para a intermediária contrária. Joga na direita para Carletos. Para Miguel Rocha. Para Carletos. Deixou. É para Kylian. Kylian para Tato Ferrucci. Dá para Kylian Gil para Tato Ferrucci. Tato Ferrucci a jogar para trás da baliza. A bola a sobrar. Ainda para os homens da equipa de Barcelos. O tempo a passar. 16 segundos. A bola para Kylian Gil. Deixou para Tato. Variou. É para Carletos. Para Miguel. Miguel bateu. A bola a passar ao lado. Insiste Barcelos. A bola para Tato Ferrucci. Dá para Kylian Gil. Kylian Gil a bater. Defesa. Recarga defesa. E vai segurar o Benfica. Final da partida. Final da partida. O Benfica venceu por 5-4.
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2: Muito bem, final da partida no Pavilhão Municipal de Barcelos. Benfica vence o segundo jogo também, o Hóquei de Barcelos.
3: O Benfica venceu o segundo jogo da equipa do Hóquei Clube de Barcelos por 5-4 após prolongamento. José Nuno acabou por cair para o lado do Benfica.
4: É, caiu, houve uma única falta no prolongamento. Sabíamos que isso podia ter muito impacto. A falta foi uma simulação que não existe de Vieirinha, mas que o Arte assim entendeu, e por isso o Benfica faz 2-0 e tem pé e meio na final, que poderá confirmar já no Pavilhão da Luz. Poderá ter sido a despedida da Catedral da temporada, e o Benfica acaba por conseguir segurar onde cada vez teve em vantagem. O Barcelos esteve a vencer duas vezes por 2 golos de diferença, não conseguiu, e perde aqui a oportunidade de empatar a eliminatória. Diga-se que o Benfica não fez um mau jogo, até acabou por mandar muitas bolas à barra, mas foi claramente menos dominante do que foi no jogo 1. A postura do Barcelos foi muito melhor, acaba por perder na mesma, mas isto é mesmo assim o Hóquei em patins. Voltou a arriscar tudo, não foi feliz. Continua a ser um 5-4 do Barcelos, que me parece com poucas soluções, e novamente sem, que acaba por matar uma possível exploração de falta que levaria para livre direto, mas é assim, e por isso o Barcelos agora vai para tudo ou nada na Luz. Sabe das dificuldades, sabe da montanha que tem pela frente, mas tem que ir lá com tudo, sem pressão, para tentar ganhar e também evitar pelo menos perder por 3-0 na eliminatória.
2: Muito bem, está tudo contado, está tudo dito acerca desta partida onde o Hóquei Clube de Barcelos perde com o Benfica por 5-3 após o prolongamento, aliás 5-4 após o prolongamento. No tempo regulamentar estavam empatados a 4. É também a reta final desta edição desportiva de domingo. Lembro que estivemos a acompanhar também desde o estádio Cidade de Barcelos a final da Taça do Futebol Popular de Barcelos, onde os Leões da Serra venceram o Grupo Desportivo de Macieira, também após marca das grandes penalidades, por 3-1. Lembro que no tempo regulamentar estavam empatados a 0. Depois foram à marcação de grandes penalidades. Aí o Leões da Serra foi superior, marcou 3 penaltis e em contrapartida o Macieira marcou 1. Portanto, a taça vai para o Leões da Serra pelo 2º ano consecutivo. Venceu, como disse, o Macieira por 3-1. Entretanto, como disse também no Pavilhão Municipal de Barcelos, estivemos a acompanhar o segundo jogo dos play-offs das meias-finais. O Barcelos estava empatado a 4 também no fim do tempo regulamentar. Foram ao prolongamento e aí o Benfica foi superior, marcou 1 golo e resultado final: Benfica venceu o Hóquei Clube de Barcelos por 5-4. Próximo jogo é o terceiro, é quinta-feira, joga-se quinta-feira no Pavilhão de Fidelidade em Lisboa, onde o Hóquei de Barcelos irá tentar vencer para não perder os 3 jogos consecutivos, e se perde fica arredado então destas meias finais. E pronto, no estádio Cidade de Barcelos teve o Tony Brito e também a Ângela Ferreira e o José António Martins. No Pavilhão Municipal de Barcelos, a acompanhar este Benfica-Barcelos, ou Barcelos-Benfica, lembro que venceu então o Benfica por 5-4. É tudo, continuação de uma boa tarde, continuação também de bom domingo.
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0: São zero horas.
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0: É uma hora.
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